0: Secretária-Geral do Ministério da Defesa, Cinária Wagner Fredo, conta como o sistema auxilia a contratação de serviço nas Forças Armadas.
1: Há uma conexão com os fornecedores locais para serviços de pequena monta. Então, a partir desse valor, que são aquisições até 13 mil, são feitas essas contratações e hoje, dessas 390 unidades cadastradas, 148 já fizeram pelo menos uma aquisição.
0: E olha, a plataforma e o formulário de cadastro para fornecedores e órgãos públicos estão disponíveis no endereço oficial contratamaisbrasil.sistema.gov.br. Luciano.
2: Muito obrigada, Gabriela Noronha, pelas informações ao vivo aqui na Voz do Brasil.
3: O governo federal publicou no Diário Oficial resolução que define os segmentos que têm direito a crédito pelo Plano Brasil Soberano.
2: Tem direito a solicitar empréstimos ao BNDES, Banco Nacional de Desenvolvimento Econômico e Social, exportadores afetados pelas tarifas extras impostas pelos Estados Unidos e companhias e fornecedores que estão sofrendo com os conflitos no Oriente Médio.
3: Também podem acessar os recursos, projetos industriais e tecnológicos nas etapas de lavra associadas a beneficiamento, refino ou transformação de minerais.
2: E ainda produtores de fertilizantes e setores industriais de relevância para a balança comercial brasileira.
3: Quem usa o pedágio eletrônico nas rodovias, aquele que você passa sem parar na cancela e efetua o pagamento depois, agora pode acompanhar seus registros por aplicativo.
2: Em um só local, será possível conferir as passagens em pedágios, os valores e até dar uma entrada em contestação.
4: O pedágio eletrônico, chamado de Free Flow, permite a passagem de veículos pelos pontos de cobrança sem a necessidade de parada em cancelas ou cabines fiscais. E a partir de agora, o motorista que usa esse sistema vai poder consultar todos os registros de passagem por meio do aplicativo CNH do Brasil, que tem mais de 81 milhões de usuários. Será possível consultar registros nas rodovias que utilizam o sistema, sejam elas federais ou estaduais. O ministro dos Transportes, Jorge Santoro, deu detalhes sobre a plataforma.
5: Qualquer pessoa pode consultar as suas passagens nos postos de Free Flow no país inteiro. Com o aplicativo ela vai ter a noção exata se passou ou não passou, quando ela passou, em qual rodovia ela passou. Agora ele tem um órgão oficial que é a Senatran que diz, ele passou ali realmente. Ah, mas eu não passei. Então ele vai lá no aplicativo, ele pode fazer a contestação, eu não passei, não concordo com aquela cobrança. Até nisso o aplicativo é mais moderno.
4: Hoje 14 concessionárias já estão integradas à plataforma. O aplicativo envia notificações sobre a cobrança e o motorista tem até 30 dias para pagar pela passagem no pedágio. Mas atenção, o pagamento não é feito pela plataforma. O CNH do Brasil direciona o usuário ao canal disponibilizado pela concessionária. Reportagem Luciana Colares de Holanda.
3: Parentes de desaparecidos contam com a tecnologia para ajudar na localização dessas pessoas.
2: Em todo o país, postos de coleta de DNA do Ministério da Justiça e Segurança Pública estão preparados para receber os familiares que ainda não tenham doado material genético.
3: A doação é simples e aumenta as chances pela busca da pessoa que desapareceu.
6: São 342 postos de coleta disponíveis em todo o país. A coleta é uma forma de ampliar as chances de identificação de pessoas desaparecidas. O secretário nacional de Segurança Pública, Chico Lucas, explica que o DNA do familiar é incluído em bancos de perfis genéticos e pode ser comparado com materiais de pessoas encontradas vivas ou mortas, cuja identidade ainda não foi confirmada.
7: Existe, então, um universo de pessoas que ainda possam ser identificadas. Por quê? Porque muitas vezes os parentes não vão atrás, os parentes não sabem. A amostra só pode ser usada para fins de localização de desaparecidos. Porque a pessoa pode ter receio de ser, por exemplo, comparado com um criminal. Então, essa identificação não serve a fins criminais, só civis.
6: Desde 2021, foram 815 identificações de pessoas desaparecidas através dos bancos de DNA. A recomendação é que participem da campanha

0: preferencialmente familiares biológicos diretos, pai ou mãe, filhos ou irmãos da pessoa desaparecida. Menores de idade também podem participar, acompanhados e autorizados por um responsável. A coleta é simples, feita com um cotonete ou uma pequena esponja na parte interna da bochecha. Não é necessário estar em jejum. Simone de Jesus, da Coordenação de Políticas sobre Pessoas Desaparecidas do Ministério da Justiça, defende que o procedimento ajuda na identificação.
1: Quem tem um familiar desaparecido, que doe seu material, que isso é uma possibilidade muito importante de poder resolver e ter uma resposta numa situação que a gente sabe que é tão desesperadora para todos os familiares.
0: Quem já forneceu DNA em campanhas anteriores não precisa repetir o procedimento. O perfil continua armazenado e pode ser comparado em novos registros. O familiar deve procurar os postos indicados pelo Ministério da Justiça, munidos de documento de identificação, o memorando de encaminhamento da delegacia e, se possível, documentos da pessoa desaparecida. Reportagem Pablo Mundim.
2: Os endereços dos postos de coleta podem ser consultados em gov.br/mj.
3: Escuta, acolhimento e orientação a mulheres em situação de vulnerabilidade.
2: A partir de hoje serão disponibilizados 100 mil teleatendimentos a elas pelo SUS.
3: Conheça os detalhes na reportagem de Graziele Bezerra.
4: O serviço é voltado a mulheres em situação de violência, mães atípicas e mulheres que cuidam de familiares com deficiência ou doenças raras. A expectativa é realizar até 100 mil teleatendimentos por mês a partir desta segunda-feira. As consultas poderão ser agendadas via Meu SUS Digital, como explica a secretária de Atendimento Especial da Saúde do Ministério da Saúde, Ana Luísa Caldas.
5: Essa oferta de maneira remota, de maneira na palma da mão, para a gente facilitar e, de fato, conseguir superar algumas barreiras de acesso. A gente sabe que a gente ainda não consegue ter a capilaridade que a gente gostaria de ter de serviços especializados em todos os territórios nacionais. Então, por que não utilizar também da saúde digital, atendimento remoto, a favor e em prol dessas pessoas no território?
4: Para agendar um atendimento, basta acessar o aplicativo Meu SUS Digital com a conta gov.br, selecionar a opção Acolhe Mais e realizar o cadastro. Em até 24 horas, a paciente receberá o contato da equipe do SUS para escolher a data e o horário da consulta. Cada usuária poderá realizar até 10 sessões, com possibilidade de realizar um novo ciclo quando necessário. Especialistas em saúde mental foram capacitadas para identificar situações de risco em que a paciente esteja, como explica o ministro da Saúde, Alexandre Padilha.
6: Começa com a psicóloga, combinando com aquela mulher, qual que é a palavra que você pode usar como código para interromper a consulta, se sentir em situação de risco, se o agressor passar por aqui, entrar por aqui, né? O papel vai ser acolher e buscar construir o conjunto do cuidado junto ali com o município, junto com a rede local, com as potências que a rede local tem, né?
4: Ao final das sessões, a mulher poderá ser encaminhada para a continuidade do cuidado em um centro de atenção psicossocial ou em um outro serviço da rede. O teleatendimento está disponível de segunda a sexta-feira, das 8 da manhã às 8 da noite, e aos sábados, das 8 da manhã às 2 da tarde. Reportagem Graziele Bezerra.
2: E uma ferramenta digital ajuda quem deseja se livrar do vício em bebidas alcoólicas.
3: Disponível no Meu SUS Digital, o Modera Brasil disponibiliza testes, dicas e informações e pode recomendar ao usuário a procurar ajuda médica.
2: O tratamento para o alcoolismo está disponível no Sistema Único de Saúde.
7: Davi Alves de Souza, morador de Brasília, é filho de um pai alcoólatra e perdeu a mãe aos 7 anos de idade. Ele conta que encontrou na bebida uma forma de preencher o vazio deixado pela mãe. Aos 42 anos, decidiu buscar ajuda para abandonar a dependência.
8: Pedi trabalho, pedi esposa, falei assim: eu não quero mais, eu acho que eu vou conseguir, eu tenho certeza que eu vou conseguir.
7: Dados do Ministério da Saúde apontam que cerca de 20% dos brasileiros com mais de 18 anos ingerem pelo menos 6 doses de álcool em uma única ocasião. O consumo excessivo é um dos principais fatores de risco para diversas doenças. Também provoca prejuízos emocionais e sociais, como lembra a gerente do Centro de Atenção Psicossocial, Álcool e Outras Drogas de Samambaia, Gabriele Tereza de Jesus.
9: Normalmente a família chega um momento que não quer mais, nem os filhos, nem a esposa, então eles vêm na questão do trabalho, deixam de ir ao trabalho ou perdem o emprego, ficam em situação de rua.
7: A ferramenta Modera Brasil, disponível no Meu SUS Digital, oferece meios de prevenção ao uso exagerado de bebidas alcoólicas. O aplicativo permite ao cidadão avaliar o padrão de consumo e recomenda, quando necessário, procurar os serviços da rede pública de saúde. O Modera Brasil foi desenvolvido pela Universidade de São Paulo em parceria com o Ministério da Saúde, como explica a secretária de Atenção Primária à Saúde, Ana Luísa Ferreira Caldas.
10: O aplicativo ele vem como uma ferramenta de autocuidado apoiado para fazer a avaliação do nosso consumo alcoólico enquanto cidadãos, mas também traz diversas ferramentas dentro do próprio aplicativo para educação e saúde, traz o consumo, né, de quanto que custa esse consumo alcoólico que as pessoas acabam utilizando na sociedade de maneira geral, exatamente para a gente poder fazer promoção da saúde, levar o autocuidado apoiado e conhecimento técnico baseado em evidência para a população se sentir também segura com as informações na palma da mão.
7: E para quem precisa de ajuda para enfrentar problemas relacionados ao consumo de álcool, a Unidade Básica de Saúde é a primeira porta de entrada para o cuidado no SUS. As equipes orientam como reduzir ou interromper o consumo e oferecem ainda tratamento de saúde para doenças associadas ao uso de bebidas e, quando necessário, encaminham para um atendimento especializado nos Centros de Atenção Psicossocial, Álcool e Outras Drogas, CAPES. Reportagem Cleide Lopes.
3: A vacinação de crianças e adolescentes menores de 15 anos segue em todo o país até 1º de setembro, dentro da campanha nacional de multivacinação.
2: Pais e também responsáveis devem procurar uma unidade de saúde e levar a caderneta de vacinação em papel ou pelo Meu SUS Digital para conferir se há doses em atraso e manter a proteção contra mais de 20 doenças.
3: No último sábado, o Dia D reforçou a mobilização com atendimento em unidades de saúde, pontos móveis e espaços públicos.
11: Em Brasília, o servidor público Daniel Moreira aproveitou o dia de folga para atualizar a caderneta de vacinação dos filhos.
12: Eu trouxe as crianças para verificar se a cobertura vacinal estava adequada, se não. E aproveitei e também verifiquei se as minhas vacinas estavam em dia.
11: Famílias inteiras reservaram o sábado para ficar em dia com a saúde. Unidades básicas de todo o país abriram as portas para a campanha de multivacinação. O ministro da Saúde, Alexandre Padilha, falou da importância da vacina.
13: Vocês, pais e mães atuais, só não têm paralisia infantil, só não tiveram meningite, só não tiveram sarampo, porque um dia o seu pai e a sua mãe saiu de casa e te levou para vacinar. Hoje a vacina está o ano inteiro lá. Se tiver dificuldade de levar na unidade de saúde, faz uma autorização para tomar a vacina na escola, que as equipes de saúde da família de todo o país vão até as escolas vacinar as crianças. Então tem toda a oportunidade para vacinar, manter sua criança protegida.
11: Por causa do surgimento de um surto de sarampo em vários países das Américas, a vacinação contra a doença está sendo reforçada, como destacou o ministro Alexandre Padilha.
13: Quem é de São Paulo, São Bernardo e Guarulhos, são três cidades que hoje têm pouco mais de 20 casos identificados desde o começo de julho, precisa tomar a vacina do sarampo, mesmo se achar que está com a caderneta atualizada.
11: O dia D de vacinação também atraiu idosos e gestantes aos postos de vacinação. Foi o caso da aposentada Dalva Dourado.
14: Sem as vacinas, não é como que a gente vai se livrar das epidemias, das doenças. Tem que vacinar.
11: Já a bancária Ana Paula Medeiros trouxe o filho e acabou também sendo vacinada.
15: Eu tomei três, todas que estavam em atraso, e aí agora já está tudo em dia.
11: A pequena Maria Clara de Andrade, de 10 anos, resumiu bem o sentimento de estar imunizada.
16: Se você pegar uma doença, pode ser pior do que vacinar, bem pior.
11: A campanha segue até o dia 1º de setembro, com a oferta de 20 vacinas do calendário calendário nacional. A estratégia protege contra doenças graves como meningite, tuberculose, hepatite e cânceres associados ao HPV. Reportagem Luana Karen.
2: Já está disponível para consulta o quarto e último lote da restituição do Imposto de Renda 2026.
3: O valor pode ser creditado na conta do contribuinte até o dia 31 de agosto.
2: A consulta ao lote pode ser feita no portal ou no aplicativo da Receita Federal.
17: A consulta ao quarto lote de restituição do Imposto de Renda à Pessoa Física de 2026 começa nesta segunda-feira, dia 24 de agosto. O lote também inclui restituições residuais de anos anteriores. São 521.935 restituições, que somam quase R$1,240 bilhões. O crédito será realizado em 31 de agosto e é feito somente em conta do titular da declaração. Entre os beneficiados estão contribuintes com prioridade legal, como idosos, pessoas com deficiência ou doença grave e contribuintes cuja a principal fonte de renda seja o magistério. A consulta pode ser feita no portal da Receita Federal, gov.br/Receita Federal, em Meu Imposto de Renda e depois em Consultar Minha Restituição. Também é possível verificar a situação pelo aplicativo da Receita Federal. Se houver pendências na declaração, o contribuinte pode corrigir as informações por meio de uma declaração retificadora. Dilson Santa Fé, para a Voz do Brasil.
3: Foi apresentada esse mês a versão atualizada de uma publicação com o mapeamento de riscos para a prevenção de desastres naturais no país.
2: O texto traz avanços científicos e técnicos das últimas décadas, desde a obra original publicada em 2007.
3: O objetivo é apoiar os municípios na elaboração de planos, projetos e obras de redução de riscos diante dos impactos trazidos pelas mudanças climáticas.
2: Entre elas, o fenômeno do El Niño, que traz impactos como chuvas acima da média na região sul e seca e calor acentuados na porção norte.
3: Foi o que apontou Rodolfo Moura, diretor do Departamento de Mitigação e Prevenção de Risco do Ministério das Cidades.
18: Só é possível atuar nos desastres se a gente conhece o risco. No momento que a gente está vivenciando agora, de crise climática, de possível intensificação dos processos com o El Niño que se avizinha. Então a gente entende que é um documento que pode já surtir efeito como um documento que pode trazer ações de prevenção de norte a sul do Brasil.
2: A publicação está disponível no site gov.br/cidades.
3: A música brasileira e suas partituras agora na internet.
2: Um espaço onde notas, acordes e melodias que fazem parte da nossa história estão a um clique de distância.
3: O novo portal de partituras amplia o acesso a esse patrimônio musical, colaborando também para o ensino musical brasileiro.
19: Chico Buarque, Tom Jobim, Hermeto Pascoal, nomes da música brasileira que agora têm partituras de suas composições reunidas na plataforma online Partituras Brasileiras. A diretora do Centro de Música da Fundação Nacional de Artes, FUNARTE, Eulícia Esteves, explica o que é possível encontrar no site.
20: Partituras do nosso cancioneiro popular, partituras de música de concerto, de compositores brasileiros, ou seja, é uma plataforma de partituras de compositores nacionais, para várias formações, para orquestras, para bandas e para instrumento solo também.
19: O acervo contempla materiais voltados ao ensino musical. Além das partituras, é possível também conhecer obras da música brasileira em formato digital. Na plataforma, o usuário pode pesquisar em itens como catálogo geral, ensino musical e Bienal da Música Brasileira Contemporânea. Eulícia Esteves, da FUNARTE, destaca quem pode usar o material.
20: Músicos, professores, pesquisadores, amantes da música brasileira de uma forma geral.
19: A plataforma vai permitir o aumento gradual do acervo, como explica o músico, pesquisador e professor Renato Borges.
21: Porque já existe uma quantidade razoável de repertório que é disponibilizado, né, em projetos digitais a tendência é que essa quantidade vai aumentar com o passar do tempo.
19: A pesquisa da partitura pode ser feita pelo nome do compositor, título da obra e formação instrumental, como banda marcial, por exemplo. Também é possível pesquisar por diferentes instrumentos e tipos de voz, como soprano e tenor. O endereço da plataforma é partiturasbrasileiras.funarte.gov.br. Reportagem, Márcia Fernandes.
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2: A lista de espera do programa Universidade para Todos, o ProUni, para o segundo semestre do ano, recebe manifestações de interesse nos dias 26 e 27 de agosto, quarta e quinta-feira.
3: Podem participar os candidatos que não foram pré-selecionados nas chamadas anteriores e aqueles que não conseguiram vaga por falta de formação de turma.
2: O processo é gratuito e deve ser feito pelo Portal Único de Acesso ao Ensino Superior.
3: E essas foram as notícias do governo federal.
2: Uma realização da Secretaria de Comunicação Social da Presidência da República.
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2: Fique agora com as notícias do Poder Judiciário e do Congresso Nacional. Uma boa noite.
3: Boa noite para você. Até amanhã.
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23: Supremo inicia audiência pública para debater a constitucionalidade de dispositivos da lei antifacção.
24: TST discute o controle do uso de banheiro no trabalho.
23: STJ decide que judiciário só pode determinar tratamento pelo SUS no exterior em situações excepcionais.
24: Boa noite, eu sou o Arthur Filho.
23: E eu sou Walter Lima.
24: O Supremo iniciou hoje uma audiência pública para debater a constitucionalidade de dispositivos da lei antifacção.
23: Ao todo, 48 expositores foram admitidos para apresentar argumentos técnicos sobre dispositivos da nova legislação, que são questionados em 4 ações diretas de inconstitucionalidade em tramitação na Corte.
24: Oficialmente denominada Marco Legal do Combate ao Crime Organizado, a lei que entrou em vigor em março alterou o Código Penal, o Código de Processo Penal e outras leis penais.
23: O texto define como facção criminosa o agrupamento de pelo menos 3 pessoas que empreguem violência, grave ameaça ou coação para exercer controle territorial ou social, intimidar a população e autoridades ou atacar serviços estruturais essenciais. A audiência será retomada amanhã pela manhã e se estende na parte da tarde.
24: Judiciário só pode obrigar o SUS a custear tratamento médico no exterior em casos excepcionais, como comprovação de que não há tratamento eficaz disponível no Brasil.
23: Para o STJ, o direito à saúde não garante acesso à melhor tecnologia médica disponível no mundo. Fátima Uchoa.
25: Com esse entendimento, a segunda turma do STJ manteve a negativa do TRF4 para que a União custeasse o transplante intestinal e o tratamento de uma menina de 11 anos em hospital dos Estados Unidos. O ministro relator Marco Aurélio Belize explicou que havia dados técnicos sobre hospitais brasileiros habilitados para o referido transplante. O ministro também ressaltou que a proteção integral assegurada a crianças e adolescentes não afasta a necessidade de observar os critérios técnicos à organização do SUS e a igualdade na distribuição de recursos, devendo a proteção integral ser harmonizada com a sustentabilidade do sistema e com as escolhas legítimas de política pública.
24: O TST faz audiência pública nesta terça-feira para debater o controle e a limitação do uso de banheiro por empregados durante o trabalho.
23: O assunto diz respeito principalmente a setores específicos como teleatendimento e frigoríficos. Simone Moura.
26: Para muitos trabalhadores, o tempo de trabalho é tão cronometrado que é difícil até ir ao banheiro durante o serviço. Mas essa é uma necessidade básica de qualquer pessoa. Por isso, o assunto virou tema de audiência aqui no TST. O Tribunal Superior do Trabalho quer ouvir trabalhadores, empresários, médicos, para discutir a possibilidade de acordos e convenções coletivas flexibilizarem regras relacionadas ao uso de banheiros em atividades como teleatendimento e frigoríficos. A audiência será realizada às 14h desta terça-feira na sede do TST, com transmissão ao vivo pelo canal do Tribunal no YouTube.
24: Participação dos eleitores é destacada pelo presidente do TSE durante a eleição simulada no Maranhão.
4: O teste reuniu mais de 1000 eleitores e reproduziu as condições de uma eleição real. Vitor Struck.
5: A participação dos eleitores é fundamental para garantir a força e a legitimidade da democracia. A avaliação é do presidente do TSE, ministro Cássio Nunes Marques, que acompanhou uma eleição simulada em Paulino Neves, no Maranhão. A iniciativa, promovida pelo TRE do Maranhão, é acompanhada pelo TSE. Funcionou como um ensaio para as eleições gerais de 2026. A simulação reproduziu as etapas de uma eleição real, desde o primeiro voto até a emissão do boletim de urna no fim do dia. Técnicos e observadores do TSE acompanharam a operação. Segundo o presidente do tribunal, o uso da tecnologia na justiça eleitoral tem como objetivo garantir que a vontade do eleitor seja registrada de forma exata, transparente e segura.
6: A tecnologia, para essa justiça especializada, nunca representou um fim em si mesmo, mas sim o meio pelo qual garantimos que a vontade do eleitor seja registrada de forma exata, transparente e inviolável.
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24: A você, uma boa noite.
4: E até amanhã.
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8: Eu sou Paula Groba.
9: E eu sou Ricardo Nakaoka.
8: E estes são os destaques de hoje do Jornal do Senado, que começa agora.
9: Fim da escala 6x1 é defendida em sessão de homenagem ao Tribunal Superior do Trabalho.
8: PEC com mudanças na segurança pública chega ao Senado.
9: Campanha mobiliza familiares de desaparecidos para coleta de DNA.
8: Boa noite.
9: Boa noite.
8: O mundo do trabalho mudou, os desafios também. A inteligência artificial, a automação e as plataformas digitais estão transformando profissões, jornadas e relações entre trabalhadores e empregadores. Em meio a tantas mudanças, velhos problemas permanecem, mas ganham novas formas.
9: Uma sessão especial do Senado celebrou nesta segunda-feira os 80 anos do Tribunal Superior do Trabalho. Durante o evento, parlamentares e representantes da Justiça Trabalhista defenderam o fim da escala 6x1 e o combate à precarização no mercado laboral. A repórter Marcela Diniz traz os detalhes.
10: Em 1946, o então Conselho Nacional do Trabalho passou a integrar oficialmente o Poder Judiciário e a se chamar Tribunal Superior do Trabalho. De lá até hoje, muita coisa mudou nas relações entre patrões e empregados. Terceirização, trabalho intermitente e outros tipos de contrato que não abrangem direitos que eram consagrados em outros tempos, como férias remuneradas e auxílio-doença. A tecnologia também impactou o mundo laboral. Diante dessa realidade, a Justiça do Trabalho precisa compreender os novos cenários e assegurar proteção ao elo mais fraco, o trabalhador. O presidente do TST, ministro Luiz Felipe Vieira de Mello Filho, comentou esse desafio.
27: A inteligência artificial, a automação, a economia digital e o trabalho intermediado por plataformas já fazem parte da realidade de milhões de pessoas. A própria noção de tempo e local de trabalho passa por profundas mudanças. A velha exploração do trabalho assume novas faces e desafia, cotidianamente, o mistério de distribuir justiça social.
10: O senador Paulo Paim, do PT do Rio Grande do Sul, defendeu que o Congresso aprove leis que garantam proteção trabalhista e o direito de viver para além do trabalho.
28: É urgente que o Brasil ponha o fim da escala 6x1 e promova a redução da jornada de trabalho para 40 horas semanais sem redução salarial. Isso é modernizar as relações de trabalho.
10: Ministros do TST já defenderam publicamente a aprovação da proposta de emenda à Constituição que acaba com a escala 6x1 e reduz a jornada máxima para 40 horas semanais. A PEC está na Comissão de Constituição e Justiça do Senado.
8: O Senado analisa o projeto de lei que torna obrigatória a realização do teste do bafômetro ou exames toxicológicos para todos os condutores envolvidos em acidentes de trânsito.
9: A proposta também estabelece que o crime de homicídio culposo ao volante sob efeito de álcool ou drogas seja inafiançável. A reportagem é de Bruno Lourenço.
11: O projeto torna obrigatória a testagem de alcoolemia ou de outras substâncias psicoativas em motoristas envolvidos em sinistros. O autor, senador Fabiano Contarato, do PT do Espírito Santo, que já foi delegado, afirma que a medida busca evitar dúvidas na perícia e agilizar a identificação de casos de embriaguez logo após a ocorrência.
12: O que o projeto faz é que, em estado flagrancial, ele vai ser preso em flagrante. Aí o juiz, na audiência de custódia, é que vai avaliar se ele vai manter a prisão em flagrante ou se ele vai converter a prisão em flagrante preventiva.
11: Além da testagem compulsória, a proposta veda a concessão de fiança nos casos em que o motorista alcoolizado ou drogado causar a morte de outra pessoa. A medida já foi aprovada na Comissão de Segurança Pública.
8: E a Segurança Pública pode ganhar novas regras diretamente na Constituição. A chamada PEC da Segurança Pública começa a avançar no Senado após ser enviada à Comissão de Constituição e Justiça. Entre outros pontos, a proposta prevê maior integração das ações de segurança entre União, Estados e municípios.
9: Com a escolha de um relator, o texto poderá entrar na fase de discussão. Os detalhes com o repórter Herman Kulitz.
13: A chamada PEC da Segurança Pública busca modificar a Constituição com o objetivo de combater com mais rigor o crime organizado, de ampliar a atuação da Polícia Federal, de criar polícias municipais, de aumentar os recursos para a segurança pública e para o sistema penitenciário, além de trazer outras medidas que ajudem no enfrentamento da criminalidade. Como destacou o relator da proposta, senador Rogério Carvalho, do PT de Sergipe.
14: Para que a gente possa aprovar definitivamente uma emenda constitucional que defina claramente o financiamento do sistema prisional brasileiro, que a gente possa integrar os órgãos de segurança pública, municipais, estaduais e federal, que a gente possa integrar as inteligências e com isso ter mais financiamento e mais gestão da segurança pública, responsabilizando todos os entes federados e assim garantir ao povo brasileiro o direito à segurança, à liberdade de ir e vir.
13: Após a análise na comissão, o texto poderá ser doce, onde 9 votos favoráveis em 2 turnos para ser aprovada.
8: E familiares de pessoas desaparecidas podem procurar até a próxima sexta-feira pontos de coleta em todo o país para fornecer o material genético.
9: O DNA poderá ser comparado com bancos de dados e auxiliar na identificação e localização de desaparecidos. Repórter Rodrigo Rezende.
15: Até a próxima sexta-feira, 28 de agosto, familiares de pessoas desaparecidas podem entrar em contato com as secretarias de segurança dos 26 estados do país e do Distrito Federal para que profissionais façam a coleta de DNA e outros materiais que permitam o auxílio na busca pelos desaparecidos. A presidente da Comissão de Direitos Humanos do Senado, senadora Damaris Alves, do Republicanos do Distrito Federal, afirma que a situação é urgente.
16: A Comissão de Direitos Humanos tem dado uma atenção especial porque hoje no Brasil nós estamos com mais de 100 mil pessoas desaparecidas e mais de 55 mil são crianças. Onde estão nossas crianças?
15: A coleta de DNA é indolor e deve ser preferencialmente feita por familiares de primeiro grau da pessoa desaparecida, caso de pai, mãe, filhos ou irmãos. Para mais informações, acesse gov.br/mj.
8: O projeto que transforma em lei o mapa do caminho para zerar o desmatamento e fazer a transição energética no Brasil está em análise nas comissões do Senado.
9: A ideia de mapa do caminho foi apresentada pelo Brasil na COP30 no ano passado em Belém. Repórter César Mendes.
17: O projeto do senador Beto Faro, do PT do Pará, inclui na Política Nacional sobre Mudança do Clima os mapas para uma transição justa à economia de baixo carbono e para o desmatamento zero. Segundo o autor, a medida transforma essas diretrizes em política de Estado e pode servir de referência a outros países em desenvolvimento. O climatologista Carlos Nobre também defende ações de restauração florestal em grande escala.
18: 4 biomas brasileiros estão na beira do ponto de retorno: Amazônia, Cerrado, Pantanal e Caatinga. É essencial que o Brasil vá nessa linha desses mapas.
17: O mapa do caminho vai permitir um planejamento de longo prazo para o Brasil reduzir suas emissões e combater o desmatamento, alinhado com os compromissos internacionais assumidos no Acordo de Paris.
22: Eleições 2026.
8: O dinheiro é um dos combustíveis das eleições. É ele que ajuda a financiar campanhas, pagar equipes, produzir materiais e levar candidatos até os eleitores. Neste ano, quase 5 bilhões de reais estarão disponíveis para a disputa eleitoral.
9: Mas afinal, de onde vem todo esse dinheiro? E como ele é dividido entre partidos e candidatos? A repórter Patrícia Oliveira explica.
0: O fundo eleitoral é formado por dinheiro público e é destinado apenas para as campanhas em ano de eleições. Em 2026, dos quase 5 bilhões de reais para os 30 partidos registrados no TSE, o PL é que vai ficar com a maior fatia, cerca de 882 milhões de reais. A divisão leva em conta o tamanho das bancadas na Câmara e os votos recebidos pelos partidos na eleição anterior para deputado federal. Também considera a representação no Senado e 2% são divididos igualmente entre todas as legendas. Os partidos definem

0: como distribuir a sua parcela entre os candidatos, como explica o cientista político Rafael Favetti.
1: Os partidos, a rigor, podem usar livremente, tal qual a sua diretoria executiva quer usar na campanha. Porém, os partidos prestam contas à Justiça Eleitoral terminadas as eleições.
0: O eleitor pode acompanhar essa prestação de contas dos partidos pelo site do TSE.
2: 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Apresente sua ideia legislativa, participe de audiências públicas e sabatinas ou opine sobre uma proposta em debate no Senado. Acesse senado.leg.br/e-cidadania. Com a edição de Paula Groba e trabalhos técnicos de João Lira, o Jornal do Senado fica por aqui. Acompanhe agora as notícias da Câmara dos Deputados. Boa noite.
3: Boa noite e até amanhã.
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5: Projeto estimula energia limpa em assentamentos da reforma agrária.
6: Deputados atualizam regulamentação dos profissionais da radiologia.
5: Propostas ampliam controle sanitário sobre suplementos alimentares.
6: Boa noite. Projetos que ampliam o controle sanitário sobre suplementos alimentares estão prontos para serem incluídos na pauta de votações do plenário da Câmara. Saiba mais sobre o assunto na reportagem de José Carlos Oliveira.
7: O deputado Felipe Carreiras, do PSB de Pernambuco, acredita em rápida aprovação de propostas que ampliam o controle sanitário e as punições para fraudes e publicidade enganosa em torno dos suplementos alimentares. Os três projetos de lei foram recomendados pelo grupo de trabalho que ele coordenou na Câmara dos Deputados, já tiveram o regime de urgência aprovado e, portanto, estão prontos para votação no plenário. Além de criminalização e aumento de multa diante de irregularidades, as propostas têm foco em segurança alimentar.
8: Nós temos a grande chance de ter uma legislação moderna, de referência internacional, na medida que nós procuramos enxergar todos os mercados mundiais que comercializam um suplemento. A gente pensa uma proibição e uma multa para a rede social que estiver possibilitando esse tipo de propagação discriminada, assim como as big techs que ofertam no Mercado Livre, no Amazon, na Shopee, esse tipo de produto. Pior do que a suplementação inadequada é a substância falsificada. E está entrando no Brasil, sendo sugerida por esses digital influencers que não têm nem formação médica.
7: Entre 2000 e 2025, 63% dos processos analisados pela Agência Nacional de Vigilância Sanitária foram relacionados a suplementos, envolvendo uso de anabolizantes, manipulação do teor de proteínas e rótulos irregulares. Nas audiências públicas promovidas pelo grupo de trabalho entre outubro do ano passado e março deste ano, técnicos da Anvisa relataram casos de suplemento ômega 3 feito apenas de óleo vegetal com aroma de peixe, whey protein e creatina à base de farinha com saborizante e substâncias tóxicas do agronegócio em laboratório de suplemento alimentar. Felipe Carreiras deverá ser o relator das propostas de controle sanitário dos suplementos alimentares no plenário da Câmara. O deputado lembrou que as audiências no grupo de trabalho ouviram todos os setores envolvidos, desde as empresas até médicos e nutrólogos. Da Rádio Câmara de Brasília, José Carlos Oliveira.
4: Saúde.
5: Baleia Rossi, do MDB de São Paulo, apresentou o projeto que estabelece diretrizes para ampliar a atenção à saúde da mulher durante o climatério e a menopausa no SUS. Ele explica que a ideia é qualificar o atendimento, ampliar o diagnóstico e facilitar o acesso a tratamentos.
6: O texto também institui a Semana Nacional de Conscientização sobre o Climatério e a Menopausa, a ser realizada na primeira quinzena de março. O objetivo, segundo Baleia Rossi, é ampliar a informação sobre o tema, reduzir estigmas e fortalecer as ações de educação em saúde.
4: Previdência.
5: Júnior Lourenço, do Maranhão, é favorável ao projeto que regulamenta a aposentadoria especial de agentes comunitários de saúde e de combate às endemias. Para ele, a medida é importante para garantir direitos previdenciários àqueles que atendem diretamente à população.
6: Júnior Lourenço explica que a proposta prevê aposentadoria com integralidade e paridade aos 50 anos para mulheres e aos 52 para homens, após 20 anos de atividade. O texto também estabelece regras para quem tem tempo de serviço em outras funções.
4: Trabalho.
5: Projeto de Rodrigo Valadares, do PL de Sergipe, cria uma modalidade de aprendizagem voltada a jovens egressos do serviço militar obrigatório. O texto permite que empresas de segurança privada substituam a cota de aprendizes pela concessão de bolsas preparatórias a esses jovens.
6: Rodrigo Valadares explica que o projeto reduz para 19 anos a idade mínima para atuação como vigilante de quem comprovar a prestação do serviço militar e dispensa. Para ele, a medida amplia a inserção de ex-militares no mercado de trabalho e reduz a vulnerabilidade desses jovens.
4: Votação.
5: O projeto que amplia o reconhecimento de profissionais da radiologia foi alterado na Câmara e retorna ao Senado para análise das modificações. Saiba mais com a repórter Sofia Peçanha.
9: A Comissão de Constituição e Justiça aprovou o projeto que atualiza a regulamentação das profissões de técnico e tecnólogo em radiologia e de bacharel em ciências radiológicas. A proposta, já aprovada pelo Senado, altera a lei que regula o exercício das profissões da área desde 1985. Entre as mudanças está o reconhecimento formal das categorias de bacharel, tecnólogo e técnico em radiologia, além da ampliação das áreas de atuação profissional. O texto busca adequar a legislação às novas tecnologias utilizadas em exames e tratamentos de saúde, além de atividades industriais e de segurança que utilizam radiação. O projeto já havia sido aprovado pela Comissão de Saúde. Na reunião, o relator, o deputado Ricardo Silva, do PSD de São Paulo, destacou a importância desses profissionais para o funcionamento dos serviços de saúde.
10: Eles buscam beneficiar os profissionais técnicos em radiologia, os quais têm atuação relevante nos serviços de saúde, principalmente na produção de exames radiológicos indispensáveis ao diagnóstico de patologias.
9: Além de atualizar as regras para o exercício da profissão, o texto determina quem pode obter registro nos conselhos regionais de técnicos em radiologia, estabelece regras para a supervisão das técnicas radiológicas e reforça exigências relacionadas à proteção radiológica e à segurança dos trabalhadores e usuários dos serviços. Na prática, a proposta busca dar mais segurança jurídica aos profissionais ao definir quem pode atuar em cada atividade e quais são as responsabilidades de cada função. Durante a votação na Comissão de Constituição e Justiça, a deputada Érica Cocai, do PT do Distrito Federal, defendeu a proposta, afirmando que uma das principais mudanças é o reconhecimento dos tecnólogos em radiologia na legislação.
11: E por fim dizer que nós temos uma legislação que é uma legislação antiga, que não previa o tecnólogo, e tecnólogo agora vai poder fazer concurso público. Tecnólogo vai poder adentrar na saúde como tecnólogo. Portanto, é um reconhecimento.
9: Como a proposta que atualiza a regulamentação dos profissionais das técnicas radiológicas sofreu alterações durante sua análise na Câmara, ela retorna agora ao Senado para análise dessas modificações. Da Rádio Câmara de Brasília, Sofia Peçanha.
4: Desenvolvimento Regional.
6: Suco do PL do Rio Grande do Sul defende a criação de um regime excepcional para agilizar obras e compras em estados e municípios atingidos por calamidades climáticas. A medida flexibiliza regras de licitação e reduz prazos para acelerar a reconstrução da infraestrutura pública.
5: O projeto também permite contratações simplificadas para obras de prevenção, como drenagem, contenção de encostas e sistemas de alerta. Zucco explica que a intenção é reduzir a burocracia sem abrir mão da transparência e da fiscalização dos recursos públicos.
4: Meio ambiente.
6: Mário Negromonte Júnior, do PSB, pede que a Comissão de Finanças e Tributação realize uma audiência pública para discutir os impactos econômicos, fiscais e patrimoniais da atuação do ICMBio e das unidades de conservação federais em Una, no sul da Bahia.
5: Segundo Mário Negromonte Júnior, as restrições ambientais afetam atividades agropecuárias, investimentos, acesso ao crédito e a arrecadação do município. Ele defende o debate para conciliar a preservação ambiental com segurança jurídica dos proprietários e o desenvolvimento da região.
4: Transportes.
6: A Câmara aprovou e encaminhou para análise do Senado o projeto que prorroga até 2032 a dispensa do adicional ao frete para a renovação da marinha mercante em transportes com origem ou destino nas regiões Norte e Nordeste. André Abidon, do PP do Amapá, observa que a cobrança pode representar de 8% a 40% do valor do frete.
5: De acordo com André Abidon, a prorrogação ajuda a reduzir os custos de transporte e dá mais segurança para empresas planejarem investimentos nas duas regiões. O benefício vale para a navegação entre portos brasileiros e para o transporte por rios e lagos.
4: Economia.
6: Afonso Florenci, do PT da Bahia, assina projeto que cria a Lei de Proteção da Soberania Econômica Nacional contra sanções estrangeiras. A proposta proíbe que sanções unilaterais impostas por outros países produzam efeitos no Brasil.
5: De acordo com Afonso Florenci, a medida protege a autonomia do país e impede o encerramento injustificado de contas bancárias e contratos por exigências externas. O deputado sustenta que o objetivo é proteger a economia e a legislação de interferências estrangeiras.
6: A proposta de emenda à Constituição que amplia a imunidade tributária de organizações religiosas foi aprovada na Câmara. Gabriel Mota, do União de Roraima, explica que o texto também impede a cobrança de impostos na aquisição de bens e serviços necessários ao funcionamento das instituições.
5: Gabriel Mota avalia que a mudança dá mais segurança jurídica à aplicação do benefício tributário. A proposta se estende a creches, asilos, orfanatos, monastérios, seminários e comunidades terapêuticas sem fins lucrativos geridas por essas organizações.
4: Agricultura.
6: Uma comissão aprovou o projeto que institui incentivos à geração de energia limpa em assentamentos da reforma agrária. A repórter Maria Neves tem mais detalhes.
12: A Comissão de Minas e Energia da Câmara aprovou o projeto do deputado Mercinho Lucena, do PSD da Paraíba, que cria incentivos para a geração de energia elétrica de fontes renováveis em áreas da União destinadas à reforma agrária. Pelo texto, poderão se beneficiar da lei pessoas físicas ou jurídicas organizadas em cooperativas e associações que representem assentados. Para viabilizar a geração de energia limpa nos assentamentos, a proposta assegura acesso prioritário a linhas de financiamento em bancos públicos e prioridade no licenciamento de obras de rede elétrica. O projeto também permite que o excedente de energia de microgeração e de minigeração distribuída seja adquirido por distribuidoras ou órgãos públicos. De acordo com o relator, deputado Júlio Lopes, do PP do Rio de Janeiro, o projeto cria a possibilidade para que cerca de 1 milhão de famílias acessem novas fontes de renda por meio da comercialização de excedentes energéticos. Na opinião do parlamentar, ao permitir que essas famílias instalem e operem usinas de energia limpa, o projeto cria um ambiente de negócios favorável ao cooperativismo e ao associativismo rural.
13: É um projeto que tem um mérito muito especial de dar àquelas pessoas que estão em áreas destinadas à reforma agrária. Portanto, pessoas que não têm propriedade, que não têm terra, que não têm outras possibilidades de desenvolverem projetos de energia e, a partir desses projetos, terem uma capitalização, terem uma renda. E eu entendi que isso será de grande valia para a capitalização dessas áreas mais pobres do Brasil, ajudando essas populações menos assistidas.
12: O projeto que cria incentivos para a geração de energia renovável em assentamentos da reforma agrária ainda será analisado pelas comissões de Agricultura, de Finanças e Tributação e de Constituição e Justiça. Da Rádio Câmara de Brasília, Maria Neves.
5: Marcelo Moraes, do PL do Rio Grande do Sul, é favorável ao projeto que atualiza as regras do crédito fundiário para a compra de imóveis rurais. Segundo o deputado, a proposta torna a política de acesso à terra mais justa ao considerar as diferenças de preços entre as regiões do país.
6: Marcelo Moraes afirma que os limites atuais estão defasados e dificultam o acesso de agricultores familiares ao programa. Para ele, a medida fortalece o crédito fundiário, amplia a inclusão produtiva e contribui para o desenvolvimento regional e a segurança alimentar.
4: Esporte.
5: Arthur Oliveira Maia, do União da Bahia, é autor da proposta que proíbe a publicidade, a propaganda e o patrocínio de apostas de cota fixa, as chamadas bets, em todo o país. O projeto ainda veda a contratação de influenciadores, atletas e celebridades para divulgar as apostas.
6: O texto proíbe também o patrocínio de eventos e a utilização de marcas de bets em estádios, arenas e outras instalações. Arthur Oliveira Maia acrescenta que 20% da área de exposição das plataformas de apostas deve ser destinada a alerta sobre os riscos do jogo.
4: Ciência e tecnologia.
5: Fernanda Coelho Filho, do União de Pernambuco, solicita a criação da Frente Parlamentar em Defesa do Programa Espacial Brasileiro. O deputado entende que o colegiado pode colaborar com a formulação de políticas públicas voltadas para o setor espacial e de inovação tecnológica.
6: Fernando Coelho Filho afirma que a iniciativa visa fortalecer a soberania nacional com o desenvolvimento de programas em telecomunicações e monitoramento climático e territorial. Ele argumenta que a frente vai atuar para garantir recursos orçamentários para o setor.
5: Antônio Doido, do MDB do Pará, celebra a aprovação na Câmara de projeto que impede o bloqueio de recursos do Fundo de Universalização dos Serviços de Telecomunicações. Ele ressalta a importância do FUST no financiamento de ações para ampliar o acesso à internet no país.
6: Antônio Doido avalia que a medida pode assegurar mais recursos para levar internet de qualidade a escolas públicas, áreas rurais e comunidades que ainda não têm atendimento adequado. O texto também prevê mais investimentos para a infraestrutura das próprias operadoras.
5: Juscelino Filho, do Maranhão, é favorável ao projeto que estabelece novas regras para o compartilhamento de postes de energia elétrica por empresas de telecomunicações. A proposta busca ampliar a organização das redes e garantir acesso isonômico à infraestrutura.
6: O texto atribui à ANEEL e à Anatel a definição das regras técnicas e econômicas do compartilhamento e prevê prazo de 5 anos para regularizar ocupações irregulares. A proposta, que tem o apoio de Juscelino Filho, também incentiva a modernização da infraestrutura.
4: Segurança Pública.
5: Mário Frias, do PL de São Paulo, defende ampliar o prazo da prisão temporária em investigações de organizações criminosas e associações criminosas de alta complexidade. A medida vale para casos que dependam de provas como quebras de sigilo e análise de dados digitais.
6: Pela proposta, a prisão temporária poderá durar até 40 dias, com possibilidade de prorrogação por igual período, mediante decisão judicial fundamentada. Segundo Mário Frias, o texto também estabelece prazo de 30 dias para o Ministério Público se manifestar após a conclusão do inquérito.
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4: Justiça.
5: Felipe Francischini, do Podemos, do Paraná, quer reforçar a proteção patrimonial da mulher na dissolução do casamento ou da união estável. Ele defende que medidas de bloqueio e proteção de bens não poderão atingir imóveis ou outros bens dados como garantia em financiamentos.
6: Felipe Francischini afirma que a medida evita que bens que ainda pertencem juridicamente ao banco ou a outro credor sejam incluídos na proteção patrimonial. Segundo o deputado, a intenção é assegurar que as medidas incidam apenas sobre bens efetivamente disponíveis.
4: Últimas notícias.
15: O Jornal Câmara dos Deputados irá a Salvador nesta sexta-feira para mais uma gravação itinerante da Voz do Brasil nos estúdios de emissoras da Rede Câmara de Rádio.
6: Lado a lado, um âncora da Rádio Câmara de Brasília e um âncora da emissora local vão apresentar as principais notícias do dia. O programa gravado em Salvador irá ao ar na próxima segunda, dia 31.
15: Termina agora o Jornal Câmara dos Deputados, produzido pela Rádio Câmara, com trabalhos técnicos de Everson Urani e apresentação de Márcio Aquiles Sardi e Val Monteiro. Boa noite.
6: Uma ótima noite. Você fica agora com o Minuto do TCU.
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16: 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Você ouviu a Voz do Brasil. Boa noite.

0: mim. Pra ter mulher tem que ser homem, viu? Respeite as caras. Mulher nunca foi pra mim.
1: É mais uma dor.

0: obrigado. Ô, gente, muito obrigado. Obrigado, Chitãozinho Chororó, pela honra da gente cantar essa música linda, maravilhosa, que faz parte da nossa vida, junto com vocês, viu?
1: Obrigado, gente. Vocês são ícones, vocês são ídolos. Muito obrigado por essa honra. Sem palavras esse momento pra gente, viu? Muito obrigado mesmo. Beijo, galera.
2: Obrigado,
0: Chitãozinho Chororó, 40 anos de sucesso. Beijo, obrigado pra vocês, obrigado, gente.

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0: 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Tô muito feliz de cantar em Patos de Minas.
1: Vou começar assim, ó. Em vez de você ficar pensando nele, em vez de você viver chorando por ele, solta a voz, hein?

0: coração, o quê?
1: Rapaz, vou nem cantar, bicho. Você viu?
2: Acabou aqui. Acabou guardada.
0: Quando você chegar, o quê?

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1: É, né? Boa demais! Gente, vocês me ajudam de novo, viu?
2: Esse uísque é meu hoje, não tem jeito.
1: Posso perder não, cara. Posso perder não. Aí, tem torcida e tudo.

0: Nossa senhora!
1: Manda aquela que
0: merda,
1: eu gosto.
0: Que é negócio. Eu guardei essa aqui pro final, sabe?
1: Vou encostar.
0: Essa aqui, ela... Você quer me ajudar não, cara? Essa aqui é bruta, viu?
1: Vai.
0: Gente, de novo, hein?
1: Essa aqui ela vai ganhar, acabou, né?

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Olha só.

Parabéns.

0: Obrigada, gente, obrigada. Tô aqui babando, babando eles aqui, aí o DVD não continua, né? Obrigada, muito obrigada.
1: Mais aplausos.

0: Citácio!
1: Onda, Ricardo Chão! Coisa linda!
2: Ah, menino!
3: Só que o vozeirão aí!

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0: Corcão!
1: Fernando de Sorocaba, muito obrigado!
2: Fred Gustavo.

0: agora vamos falar de amor assim, ó. Prisioneiros.
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0: Amantes, amigos.

0: obrigado, Thiago.
1: Valeu, valeu,
0: pra vocês. Essa música vai explodir no Brasil, viu?
2: Amém, amém.
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0: Terça-feira, dia 25 de agosto do ano de 2026. Lembrando aí que nós estamos a 128 dias para o final do ano, também para o início de 2027, né? Hoje é dia do feirante, hoje também é dia do soldado e aniversário da televisão colorida, né? Por aqui nós estamos chegando mais uma vez nessa manhã bonita de terça-feira. A partir desse momento eu fico contigo até às 7 horas da manhã, eu, você e o melhor da música sertaneja aqui no nosso programa Som do Campo. Bom dia para você que tá ligado comigo, já tá acordado com o rádio sintonizado aqui na 101,5, ouvindo aí o nosso programa, onde quer que você esteja. Bom dia, obrigado pela tua companhia. A partir desse momento, você fala comigo também no nosso telefone, no 3554-2266. Esse é o nosso WhatsApp para a gente interagir a partir desse momento, tá bom? Bom dia para todo mundo, bom dia para você que está feliz da vida assim como eu. Acordou agradecendo a Deus por mais um dia, por mais um amanhecer, por mais uma terça-feira. A partir desse momento, eu, você e o melhor da música sertaneja, tá bom, amigo? É o Som do Campo dessa terça-feira bonita. 5 horas e 8 minutos agora, 5 e 8, eu trago para você a primeira sequência musical do nosso programa dessa manhã bonita de terça-feira. Bom dia!
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1: Hora certa, agora em Vila Rica, 5h16, ouvimos aí as primeiras de hoje, né? Menina da Aldeia, Lourenço e Lourival, também Canário e Passarinho cantando aí, Cabocla Tereza, duas modas matando a saudade. Hoje é terça-feira, para você que já tá ligado aí na Rádio Conte, né? Tomando aí o seu café da manhã, tomando o seu chimarrão e vendo então aí, ouvindo melhor, né? Ouvindo aí o melhor da música sertaneja, olha, bom dia pra você, obrigado pela companhia. Prazer grande fazer parte da sua manhã, tá bom? De segunda a sábado, nesse horário aqui das 5 às 7, a gente tem um prazer grande em poder fazer parte aí do seu dia, né? Falar com você, atender os seus pedidos, rodar aí o melhor do modão sertanejo, né? Aqui através da nossa frequência 101,5 Rádio Conte FM. Pra gente um prazer grande, tá bom? Poder fazer parte aí do seu dia. 5h17, bom dia!

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2: 5:20. 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

0: hora certa em Vila Rica, são 5 horas mais 26 minutos. Nós estamos de volta aqui na programação, nessa manhã bonita, hoje, terça-feira, né? Bom dia para você que tá ligado aí com a gente, sintonizado, ouvindo o som do campo. Olha, obrigado você pela tua companhia, tá bom? Deixa eu trazer pedidos, participações, agradecendo já o pessoal que interage com a gente, manda aí suas mensagens, pede para ouvir suas modas, né? Ajuda a gente a fazer o programa. Olha, obrigado cada um aí pela companhia, tá bom? Meu amigo Augusto, tá ligado, tá ouvindo aqui o Som do Campo, eu falo com ele nesse exato momento. Bom dia.
1: Bom dia, lá. Por cá na chácara, no chimarrão, rapaz.
0: Fala comigo.
1: Pode mandar um pra mim aí. Pode ser com o Valdir Paz. 99 alguma coisa, somente para alegrar nossa terça-feira, rapaz.
0: Valeu, meu amigo, bom dia, obrigado aí pela companhia, né? Que seja uma terça-feira aí alegre, né? De muitas coisas boas, né? O meu amigo Augusto, bom dia para você, obrigado aí pela companhia, tá bom? Obrigado aí pela sua participação. Daqui a pouco eu trago 99 e alguma coisa tocando aqui no nosso programa, tá bom? Meu amigo Ricardo, Ricardo Ribeiro também, tá ligado? Bom dia, Lázaro, roda para mim o Gildon Freitas, meu conselho. Quero oferecer para a família Ribeiro e também para todos os ouvintes aí da Rádio Conte. Valeu, amigo, bom dia para você, obrigado pela companhia, daqui a pouco eu toco aí sua música, tá bom? Capu também, sempre ouvindo a programação, tá ligado também? Bom dia, Lázaro, roda Mato Grosso e Matias, foi pensando em você, para todos os ouvintes, e também quero desejar um ótimo dia para todo mundo. Alô, Capu, bom dia! Obrigado aí pela companhia, pela participação, daqui a pouco eu trago aí sua canção, tá bom, meu amigo? Alô, meu amigo Joel, bom dia!
2: Joel, aqui na Esplanada, eu quero ver a moto do Chutãozinho Chororó, ela jogou o meu sonho pela janela, apareço para vocês... Apareço pra turma aqui, turma da São José, Terra da Cobrinha, Paulinho Barbosa, né? Um time de Marões. Esquece de cortar da mesma. Tchau e obrigado, companheiro.
0: Valeu, amigo, bom dia. Obrigado pela companhia. Daqui a pouco eu trago aí sua canção, tá bom? Bom dia. Alô, meu amigo Naldo, bom dia.
3: Bom dia, Rádio Ponte. Bom dia, Lázaro. Lázaro, bota uma nova nós, manda o Léo Magalhães. Pode ser uma da sua escolha.
0: Tá bom.
3: Vocês, da Rádio, todos gostam da mesma. Tchau e obrigado.
0: Valeu, meu amigo. Bom dia. Obrigado pela companhia, pela participação também. Tá bom? Um abraço aí pra todo mundo. 5 horas mais 28 minutos. A gente começa com Gildon Freitas, Matando a Saudade, cantando o meu conselho aqui no nosso programa Som do Campo. Bom dia.

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0: Olha nós de volta, hora certa, agora em Vila Rica, são 5 horas e 44 minutos, 5 e 44, bom dia, né? Bom dia para você que tá aí tomando já o seu cafezinho da manhã, bom dia, né? Tá aí feliz da vida, vendo o raiar de mais um dia. Olha, o dia já tá quase amanhecendo, né, amigos? Já é 5 horas e 45 minutos, você que tá aí acordado, não levantou ainda, né? Mas está sintonizado com a gente, rolando na cama, ouvindo aí o nosso programa. Olha, obrigado você aí pela tua companhia, tá bom? 5h45. Olha, tô devendo aqui o Léo Magalhães, meu amigo. O Naldo pediu para ouvir o Léo Magalhães, A Escolha. Vou tocar então aí uma antiga do Léo Magalhães, Locutor, tá bom? Daqui a pouquinho a gente toca. Tem também o Chitão e também o Chororó, Página de Amigos. É, o Joel da Esplanada pediu para ouvir aí essa moda. Deixa eu ver quem mais está ligado aqui comigo. Alô, meu amigo Piauí, né? O Piauí está ouvindo aí a nossa programação. Eu falo agora com ele. Bom dia.
1: Aula, bom dia lá, tudo bom?
0: Tudo bem.
1: Aqui é o Piauí do Inconfidente. Lá.
0: Fala você comigo.
1: Tá bom?
0: Vamos bem.
1: Fala com nós. Mas roda uma música pra nós aí, de Renan e Raí, da sua escolha, viu?
0: Tá bom.
1: Aprecia pra essa galera que tá ligada no seu programa, viu? Pra todo mundo. Inclusive pra meu amigo El, que tá lá no Rio da Prata, uma hora dessa, viu? Uma hora dessa, tá? Já levantando pra tirar o leite. Como é trabalhador, rapaz. E pra meu amigo Clebinho, viu? Dá uns gritos nele aí, pra ele levantar, que o bicho tá uma preguiça danada, ele não levanta.
0: Eita, não. Nós!
1: Alô, Lázaro,
0: bom dia. Deve tá babando aí o travesseiro ainda, né, Piauí? Bom dia, meu amigo, obrigado aí pela companhia, obrigado aí pela sua participação. Alusão aí para todos os amigos aí do Inconfidentes, né, que estão ligados aqui com a gente, ouvindo aqui a programação, bom dia. Obrigado aí pela companhia de cada um de vocês. Eu programei aqui o Renan e Raí, Vou Beber de Novo, né? Moda boa, essa aí é de feder chapéu velho, né? Daqui a pouquinho a gente toca aqui no nosso programa Som do Campo. Agora são 5 horas e 46 minutos. Eu começo com Léo Magalhães, cantando Locutor aqui no nosso programa Som do Campo. Depois tem Chitão e Chororó, tem Renan e Raí aqui na nossa programação, nessa manhã bonita de terça-feira. Bom dia!

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4: 5:58.
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4: Olha a hora certa em Vila Rica, são 6:02, 6:02 agora, né? Estamos de volta aqui na programação. Para você que tá ligado com a gente, olha, hoje é dia 25, né? 25 de agosto, ano 2026, estamos aí a 128 dias pro final de 2026 e também, claro, aí pro início de 2027. Hoje é dia do feirante, né? Quero mandar uma alusão aí para todos os feirantes aí do nosso município. Bom dia, obrigado pela companhia. Hoje dia do soldado também, para todos os soldados também ligados aí. Um abraço, bom dia, obrigado pela companhia de todo mundo. E hoje também comemora-se o aniversário da televisão colorida, né? Em 1949 foi lançada aí pela RCA, né? A criação da televisão colorida, então completando aí seu aniversário. Antigamente era somente preto e branco, e aí no ano de 1949 pintou então aí a TV colorida, uma história então aí que a gente traz para você relembrar então aí a, esse feito, né, quando foi então aí criado a televisão colorida. E hoje completando aí mais um aniversário dessa história então aí da mídia brasileira, né? Do veículo de comunicação que tanto é usado até os dias de hoje, que é a televisão. Claro que chegou outros recursos, mas a televisão ainda é um dos melhores, ainda é um dos maiores meios de comunicação, né? 6:03, chegou a hora da nossa mensagem do dia, do nosso Minuto com Deus. É hora da gente agradecer a Deus pela vida, né? Por mais um dia, por mais uma terça-feira. Minuto com Deus com o pastor Edivaldo Oliveira. Daqui a pouco estarei de volta, dando sequência ao Som do Campo. Bom dia.
10: Êxodo capítulo 14, versículos 21 e 22, diz assim: Então Moisés estendeu a mão sobre o mar, e o Senhor fez retirar o mar por um forte vento oriental, toda aquela noite, e fez do mar terra seca, e as águas foram divididas. E os filhos de Israel entraram pelo meio do mar em seco, e as águas foram-lhes qual muro à sua direita e à sua esquerda. Quando nos deparamos com os problemas que enfrentamos na nossa vida, temos a tendência de associar a solução deles aos nossos próprios recursos. E quando os nossos recursos e as nossas forças se acabam, nós perdemos a esperança e deixamos de acreditar que vamos ser vitoriosos. Mas o segredo da vitória que tanto queremos é buscar ajuda em Deus. Não existe nada que Deus não possa fazer. A primeira reação do povo quando ficou acuado pelo exército de Faraó foi o medo. A palavra diz no verso 10 que eles levantaram os olhos e viram os seus inimigos. Nós também somos assim. Olhamos para cima e vemos nossos problemas, nossos inimigos, toda a dificuldade que parece vir sobre nós. O que Israel não enxergava, e é o que nós temos que ver, é que acima dos nossos problemas e dificuldades está o Deus a quem nós servimos. Nos momentos de dificuldade, temos que clamar ao Senhor. Deus é poderoso para reverter toda a situação, independente da gravidade em que ela esteja. Não podemos nos desesperar. Muitas vezes, a solução está mais próxima do que imaginamos. Moisés começou a orar com o povo, e Deus lhe ordenou que usasse o seu cajado. O cajado de Moisés foi um instrumento que Deus usou para operar um milagre. Deus também pode fazer um milagre na sua vida. Não importa como está a sua situação, o mar pode se abrir à sua frente. Não tenha medo. Deus está acima dos seus problemas, e Ele tem tudo sob controle. Deus soprou um vento sobre o mar. Assim como o mar na Bíblia está associado a tribulações, perseguições e dificuldades, o vento é uma figura do Espírito Santo. Ore e peça a Deus para que o sopro de vida do Espírito Santo venha sobre a sua família, sobre os seus relacionamentos, sobre as suas finanças, sobre as suas enfermidades, sobre a sua vida espiritual ou qualquer outra área em que você esteja enfrentando dificuldades. Não deixe que o pessimismo tome conta de você. Tire os olhos das circunstâncias e coloque seus olhos no Senhor. O mar das dificuldades vai se abrir. Em nome de Jesus, eu quero orar por você. Pai, eu oro por casais que enfrentam crises familiares, Eu oro também por aquelas pessoas que passam por dificuldades financeiras, por aqueles que enfrentam, Senhor, enfermidades, e por aquelas pessoas também que esfriaram na fé. Ó Deus, que o sopro do Teu Espírito venha sobre esse mar de tribulação que essas pessoas estão enfrentando, para que ele se abra e elas possam atravessar livremente, em nome de Jesus.
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4: Hora certa agora em Vila Rica, são 6:07, né? 6:07 agora, tivemos então aí a nossa mensagem do dia, né? Linda reflexão, que você possa tomar posse dela, que tenhamos aí uma terça-feira abençoada, né? E também uma semana cheia de alegria no coração, de amor também, de

0: Uma semana, uma boa terça-feira. 6 horas e 8 minutos, gente. 6 horas mais 8 minutos. 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Supermercado Mineiro, simplesmente o melhor da cidade. 6h12, agora é hora da gente trazer mais pedido, mais participações. Deixa eu voltar aqui pro telefone, que eu tenho aqui um montão de pedidos, né? Meu amigo João Wagner tá ligado comigo, tá ouvindo o nosso programa Som do Campo. Alô, meu amigo João Wagner, fala comigo, homem. Ele diz, bom dia, Lázaro. Manda aí João Mulato e Pardinho, Janela da Vida. Diz que é boa a moda, né? E se é boa, nós vamos tocar aqui no nosso Som do Campo para atender o seu pedido, meu amigo. Abraço aí pro meu amigo João Wagner, conhecido também como João Gaúcho, lá no projeto de assentamento São Gabriel. Um abraço, bom dia, obrigado pela companhia. Daqui a pouco eu trago sua canção, tá bom? Alô, Miriam, bom dia!
1: Bom dia, Lázaro, bom dia, tudo bem, meu amigão?
0: Tô bem.
1: Eu queria aquela música, Quatro Igual Espado.
0: É corpo, mulher.
1: Andressa, Dionda, Romeu e Rian. Dona Francisca, o Melé, o Velho Chico, o Juvenil, e principalmente para você, meu amigão, e do mais quem está ouvindo a Rádio Conte.
0: Valeu, bom dia, obrigado pela companhia. Corpo Esgualepado, Xiru Missioneiro, daqui a

0: pouco eu toco também pra ti, tá bom? Abraço pra você, bom dia, obrigado pela companhia. Minha amiga Maria José Pereira, como é que tá a senhora? Fala comigo, bom dia.
1: Bom dia, Lázaro, tudo bom, Lázaro?
0: Tudo bem.
1: Lázaro, passa aquela música do Orinho de Irineu pra mim.
0: Qual delas?
1: É, vendendo a rosa. Compra, moça, a rosa.
0: Dá
1: de presente a ela.
0: Eu acho que é o Menino e a Rosa, né?
1: Ofereço para todos que gostaram da música, pro Sebastião.
0: Tá bom.
1: O Janinho, lá na Sítio Bacuri, lá na Santa Luzia.
0: Quem mais?
1: Ofereço para todos que gostaram da música, tá bom?
0: Beleza.
1: Fica com Deus,
0: Lázaro. Amém.
1: Deus nós todos.
0: Fica com Deus também a senhora, tá bom? Obrigado, bom dia, obrigado pela companhia, minha amiga Maria José Pereira, projeto de assentamento IP. Um abraço também pro meu amigo, seu Sebastião, obrigado pela companhia, tá bom? É, eu acho que essa música, eu acho que é o Menino e a Rosa, Irinde Irineu, tá bom? Vou tocar daqui a pouco pra senhora, bom dia, obrigado pela companhia. Minha amiga Dona Helena, bairro Cristo Rei, como é que tá a senhora? Bom dia!
2: Oi, bom dia, Lázaro. E aí, tudo bem com você?
0: Tudo bem.
2: Aqui tá tudo bem, graças a Deus.
0: Maravilha.
2: Ô, Lázaro, passa uma música aí pra mim. Pode ser sua escolha, pode ser do Milionário Zé Rico.
0: Tá bom.
2: Você escolhe aí, tá? Então, bom dia, Lázaro.
0: Opa!
2: Vamos embora, Lázaro, tomar café. Chegou a hora do café.
0: Tá na hora,
2: então,
0: tá, né?
2: Então, bom dia, Lázaro. Fique com Deus. Que é lento, Cristo Rei. Então tá bom, obrigada aí, Lázaro.
0: Valeu, minha amiga Dona Helena, bom dia pra senhora também, obrigado pela companhia, um abraço pra todos aí do bairro Cristo Rei, daqui a pouco eu trago uma moda boa aí do Milionário e também do Zé Rico pra senhora, tá bom? Roseli Gabriel, tá ligada também comigo, dizendo bom dia, Lázaro, quero ouvir a música do Leandro e do Leonardo, amigo locutor. Essa é pra matar a saudade, né, Roseli? Roseni, perdão, né? Não é Roseli não, rapaz, é Roseni, tá bom? Abraço pra você, bom dia, obrigado pela companhia, daqui a pouco eu trago aí esse modão do Leandro e também do Leonardo, né, do saudoso Leandro. Matando a saudade, amigo locutor, tocando aqui no nosso Som do Campo. Deixa eu atender minha amiga Marli, lá do Projeto Mundo Novo, também tá ligada, tá ouvindo nós. Bom dia!
3: Bom dia, Lázaro, tudo bem com você e sua família?
0: Estamos bem.
3: Mais uma da música, acho que é Milagre de São Sebastião, não me lembro quem canta.
0: Tá.
3: E ofereço pra Arlete, pra Xandoca, pra Denilde, pra família Silério, família Siqueira, a Terezinha, Luiz Senhorinho, Pedroca, comadre Jane, todos que estão ouvindo seu maravilhoso programa. Um abençoado dia a todos nós.
0: Amém. Bom dia, minha amiga. Obrigado pela companhia. Daqui a pouco eu procuro aí essa moda aí pra gente tocar aqui também, tá bom? Vamos atender mais duas aqui, mais uma. Rian, tá ligado? Bom dia.
4: Bom dia, Lázaro. Bom dia aos ouvintes que estão ligados na Rádio Conte. Lázaro, eu já quero ouvir a música do Saudoso Baierito, Mulher dos Meus Sonhos. E eu ofereço pra todos os ouvintes que gostarem da mesma, que tenham um ótimo dia pra todos, viu?
0: Valeu, garoto. Bom dia pra você. Obrigado pela companhia. Bom dia. Bom dia, para toda a tua família também, tá bom? Agora é 6h16, eu toco essa moda. João Mulato e Pardinho cantando Janela da Vida aqui no nosso Som do Campo. Até às 7 horas da manhã eu estarei com vocês trazendo o melhor do sertanejo. Bom dia.

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Olha a hora certa em Vila Rica, 6h25 agora. 6h25, esse é o teu programa Som do Campo, nessa manhã de terça-feira, hoje 25 de agosto, ano 2026, né? Por aqui nós vamos seguindo até às 7 com o nosso Som do Campo de hoje. Olha, deixa eu trazer pedidos, daqui a pouco eu falo com o pessoal que está participando, né? Trago mais música, mas agora deixa eu falar aqui dos nossos parceiros, eu falo da Agro Araguaia Nutrição Animal, né? 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Ataíde Alexandre, doces palavras, matando a saudade aqui no nosso Som do Campo, né? 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Eu disse Rei do Eucalipto Tratado. 6h28 agora, né? Vamos trazer mais moda, vamos trazer mais participações. Deixa eu ver quem mais está ligado aqui com a gente, ouvindo aqui o nosso programa. Deixa eu mandar uma alusão para minha amiga Dona Neca, né? Tá ligada comigo, dizendo bom dia, tudo bem? Estamos bem, Dona Neca. Abraço para a senhora. Obrigado pela companhia, tá bom? Grande abraço, meu amigo Jove também. Ouvindo aí o nosso programa. Toda a família aí da Dona Neca, um abraço, obrigado pela companhia, tá bom? Meu amigo Zé Pedro, também tá lá no bairro Cristo Rei, ligado comigo. Ligou pra gente aqui, né? Pedindo para ouvir 4 horas da manhã com Matos Nascimento. Ele falou o nome de muita gente aqui. Ele ligou aí no meu celular. Confesso que eu não notei o nome de todo mundo, viu, seu Zé Pedro? Mas ele falou aí toda a família, a esposa tá lá ligada com ele, lá no bairro Cristo Rei, tomando aí um chimarrão, rádio ligado, ouvindo aqui o Som do Campo. Obrigado aí, seu Zé Pedro, a esposa também, obrigado pela companhia para toda a família, os filhos, né, filho, filha, é lá na São José também, todo mundo ligado com a gente. Olha, obrigado vocês aí pela companhia, tá bom? Para toda a família do seu Zé Pedro, um abraço, bom dia, obrigado pela companhia de todo mundo. Daqui a pouco eu trago Matos Nascimento cantando 4 horas da manhã. Tô devendo aqui um montão de música, tá bom? Começo com essa aqui, Iride Irineu, Menino e a Rosa, minha amiga aí, a Dona Maria, deixa eu ver aqui, a Maria José, né? Pediu para ouvir aí essa canção e a gente toca aqui no nosso Som do Campo, bom dia!

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1: 6h40.
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13: Olha a hora certa em Vila Rica, 6h43, né? O tempo voou hoje, né, gente? Bom dia para você que tá chegando agora aí na nossa companhia. Nós estamos quase indo, tá bom? Lembrando que hoje nós estaremos também na edição aqui do Giro Conte, né? Gilmar Alves está de viagem, né? Tá lá em Bom Jesus do Araguaia. Daqui a pouco nós iremos apresentar a edição aí do Giro Conte, trazendo aí as principais notícias para você, tá bom? 6h43 ainda, olha, deixa eu anunciar então aí a última sequência musical de hoje, tem muita moda aí pra gente tá tocando, tá bom? É, deixa eu atender aqui pedido, minha amiga Dona Irene Haas tá ligada com a gente, dizendo bom dia. Abençoado seja o seu e o nosso dia. Tudo bem? Estamos bem, graças a Deus. Bom dia, Dona Irene. Ela diz por aqui, bom, quero ouvir a música do Fundo da Grota. Quero oferecer para todos os ouvintes. Valeu, minha amiga, bom dia. Seu Anselmo, toda a família. Ótima terça-feira para vocês. Brigadão aí pela companhia, tá bom? Bom dia também, vai para minha amiga Divina Ferreira, lá na Fazenda Souza. Projeto de Assentamento São José também, mandando aqui um bom dia. Bom dia, dona Divina, seu Orozino, toda a família, todos os amigos aí do projeto de assentamento São José. Olha, obrigado vocês aí pela companhia de todo mundo, tá bom? 6h44, tá tempo a gente falar aqui da Auto Vila Veículos antes da gente trazer a última sequência musical, tá bom? 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Olha, quero agradecer a Deus, o dono da vida, por mais um dia, né? Por mais um momento da gente estar aqui encerrando o Som do Campo. Obrigado cada um também pelas participações, pelos pedidos musicais. Obrigado você pela tua companhia. Fique todos com Deus, porque eu tô indo com ele. Amanhã eu volto 5 da manhã com mais um Som do Campo. Vou deixar aqui tocando Milionários José Rico, Boneca Cobiçada. Minha amiga Dona Helena do bairro Cristo Rei pediu O Milagre da Flecha, Moacir Franco. Minha amiga Marli, lá do Bom Jesus, também pediu para ouvir essa moda. Barreirito, deixa eu ver aqui, Barreirito, é Mulher dos Meus Sonhos, o Ian pediu, Matos Nascimento, 4 horas da manhã, e também o Baitaca do Fundo da Grota, minha amiga Irene Haas pediu, e a gente deixa tocando então aí as últimas de hoje. Tchau, gente, 6h46.

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1: Olha a hora certa agora em Vila Rica, 7:02. Eu sou Lázaro Gonçalves e a partir desse momento entra no ar mais uma edição do Giro Conte, né? O seu jornal de todas as manhãs. Iniciamos por aqui as principais notícias para que o seu dia comece muito bem informado, né? Hoje é terça-feira, hoje é dia 25 do mês de agosto, é do ano de 2026. A partir desse momento, você vai ficar por dentro aí das principais notícias, as suas reivindicações também importantes. Você pode mandar através do nosso WhatsApp, que é o 3554-2266, tá bom? O Giro Conte hoje, apresentação minha de Lázaro Gonçalves, hoje na ausência do nosso parceiro Gilmar Alves, nós iremos ficar com você aí trazendo as principais notícias, né? 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Olha, vamos trazer então aí as principais notícias do Giro Conte de hoje. Nora é presa após confessar ter matado sogra na cidade de Confresa, em Mato Grosso. Diz que teve surto. Pai de candidato a deputado é alvo de ação do Ministério Público por desmatamento de 1.200 hectares e cobrança equivalente a R$ 2.980.000. Febre do Nilo Ocidental, São Paulo confirma dois primeiros casos da doença na história, né? E Santa Catarina detecta o primeiro óbito. Eleitores com deficiência terão transporte gratuito na cidade de Alto Boa Vista e São Félix do Araguaia, aqui em Mato Grosso. Cotação dos principais produtos agropecuários também você vai acompanhar na nossa edição do Giro Conte dessa terça-feira. Hoje é dia 25 do mês de agosto do ano de 2026. 7:07, vamos aí às principais notícias, né? Nora é presa após confessar ter matado sogra em Confresa, Mato Grosso, e diz ter tido surto, né? Uma mulher de 29 anos foi presa após confessar ter matado a sogra, Maria Aparecida da Silva, de 53 anos, dentro de uma casa na cidade de Confresa, neste último sábado, dia 22. Os vizinhos acionaram a polícia militar depois de ouvirem gritos de socorro vindo da residência. Maria era ex-servidora pública municipal de Confresa e a prefeitura daquela cidade decretou luto oficial de 3 dias pela morte dela. O crime ocorreu por volta das 6:35 da manhã. De acordo com a Polícia Civil, quando os policiais militares chegaram ao endereço, encontraram o portão da casa trancado. A equipe tentou contato com os moradores, mas não teve resposta e precisou aí subir ao muro para verificar o que estava acontecendo no local. Ao perceber a presença dos policiais, a nora de Maria abriu o portão e disse que havia ocorrido

e que teve um surto. A circunstância e a motivação aí do crime ainda estão em investigação. A equipe da Polícia Civil e também da perícia oficial e identificação técnica, no caso a Politec, estiveram na residência para realizar a perícia e dar início à apuração do caso. Após a morte, a Prefeitura de Confresa publicou uma nota de pesar e destacou os anos em que Maria atuou no serviço público municipal. Lamentou então aí a morte da ex-servidora. 7h09, esse é o seu programa Giro Conte, as principais notícias dessa terça-feira sendo levada aí até você. Pai de candidato a deputado é alvo da ação do Ministério Público por desmatamento de 1,2 mil, de 1.200 hectares e cobrança de R$ 2.980.000. O Ministério Público de Mato Grosso acionou a justiça contra José Esteves de Lacerda Filho. O José Lacerda, pai do candidato a deputado federal Irajá Lacerda, do PSD. A cobrança de R$ 2.980.000 por danos ambientais relacionados ao desmatamento de 1.264 hectares de vegetação nativa na Fazenda Mato Grosso, em Pontes e Lacerdas, a 444 quilômetros da capital Cuiabá. Em resposta encaminhada diretamente à reportagem do VGN, José Lacerda afirmou que ainda não conhece o conteúdo técnico da ação civil pública e que exercerá seu direito de defesa assim que tiver acesso às informações. Ele também disse que pretende procurar os órgãos de controle para prestar suas razões e buscar uma solução amigável para que o. Para, é, para que por possível regularidade seja feita. Assim que tomar conhecimento do conteúdo técnico, imediatamente vou procurar os órgãos de controle para expor as razões e ajustar tudo o que for possível amigavelmente com o poder público, declarou Lacerda. A ação foi protocolada pelo Ministério Público de Mato Grosso em 14 de agosto e tramita na segunda vara de Pontes e Lacerdas. Além da indenização milionária, a promotoria pede, em caráter de urgência, a indisponibilidade de até R$ 2.985.304,18 em bens de José Lacerdas. Restrições e exploração das áreas apontadas como irregularmente desmatadas e medidas para a recuperação ambiental da propriedade. 7h12, eu sou Lázaro Gonçalves e por aqui nós vamos apresentando aí o programa Giro Conte, as principais notícias dessa terça-feira. Febre do Nilo Ocidental. São Paulo confirma dois primeiros casos da doença na história. E o estado de Santa Catarina detecta o primeiro óbito, né? O Brasil tem ao menos quatro casos confirmados com uma morte. A febre do Nilo Ocidental, uma infecção viral transmitida pelo pernilongo, que pode causar acontecimentos neurológicos em casos mais severos, né? O estado de São Paulo confirmou nesses dois primeiros casos da história em duas cidades no interior de Ribeirão Preto e outra em São José do Rio Preto, né? Já em Santa Catarina, são casos nas cidades de Caçador e em Imbituba, né? Este segundo evoluiu aí para óbito, né? Em São Paulo, o primeiro caso identificado foi de uma mulher de Ribeirão Preto de 34 anos de idade. De acordo com o estado de São Paulo, a paciente teve histórico recente de viagem para a região amazônica. Ela já está curada e o segundo caso é de um jovem de 18 anos de idade, residente da cidade de São José do Rio Preto.

0: a 2 horas de distância, então, aí da cidade de Ribeirão Preto, que está, então, aí internada, mas sem informações de viagem, né? O local de infecção dos 2 casos, diz o governo estadual, serem sob investigação epidemiológica. Já em Santa Catarina, um dos casos na cidade de Imbituba evoluiu para óbito. A paciente era uma senhora, uma mulher de 77 anos de idade. O óbito aconteceu em 8 de agosto. O outro paciente é da cidade de Caçador, com 56 anos de idade. Ele ficou internado, mas já teve alta. Em nota, o governo de Santa Catarina informou que ambos os quadros apresentam manifestações neurológicas, né? E seguem sob investigação epidemiológica contínua, né? Para mapear, com precisão, os prováveis locais de infecção e detalhar a relação entre a circulação de vírus e as manifestações climáticas registradas. 7h15, esse é o seu programa Giro Conte, trazendo aí as principais notícias para essa manhã de terça-feira. Hoje, na ausência de Gilmar Alves, eu, Lázaro Gonçalves, apresentando para você o Giro Conte dessa terça-feira. Eleitores com deficiência terão transporte gratuito em Alto Boa Vista e São Félix do Araguaia. Eleitores com deficiência ou mobilidade reduzida de Alto Boa Vista e São Félix do Araguaia poderão contar com transporte gratuito para chegar aos locais de votação nas eleições de 2026. Os acordos entre Tribunal Regional Eleitoral de Mato Grosso, TRE, e as prefeituras foram publicadas no Diário da Justiça Eletrônico Eleitoral desta última quinta-feira, dia 20 de agosto. O serviço será destinado aos eleitores que não disponham de meios próprios para comparecer aos locais de votação. O transporte deverá ser solicitado previamente e poderá contemplar o deslocamento, a ida e volta, e também a ida e volta, né? Também será permitido acompanhamento quando o apoio for considerado indispensável. A prioridade será definida conforme critérios estabelecidos pela Justiça Eleitoral. Entre os fatos que poderão ser considerados estão aí o grau de limitação funcional do eleitor e também a inexistência de transporte acessível e a distância até o local de votação. As prefeituras ficarão responsáveis por disponibilizar os veículos motoristas e a estrutura necessária para realizar o transporte, né? Os municípios também deverão manter aí um canal acessível para que as solicitações e analisar também os pedidos conforme os critérios de priorização. Já o Tribunal Regional Eleitoral de Mato Grosso, no caso o TRE, ficará responsável então pela coordenação e fiscalização do serviço. Até 15 dias antes do pleito, a Justiça Eleitoral deverá divulgar então aí os veículos e os nomes dos motoristas que atuarão no transporte permitido à fiscalização por e também será permitido a fiscalização por partido político e também candidatos. Os acordos proíbem expressamente que o transporte seja utilizado para promoção pessoal, propaganda eleitoral ou favorecimento político, né? Também não haverá transferência de recursos financeiros entre TRE e também as prefeituras dos municípios, ficando cada parte responsável pelo custo relacionado às suas atribuições. 7h18, vamos aí à cotação dos principais produtos agropecuários da nossa região, de acordo aí com o INMEA, né? Olha só, preço do boi gordo, né? Preço do boi gordo em média, R$ 319,88 para a região do Araguaia. Boi gordo em Vila Rica sendo comercializado, arroba em R$ 318,57. é vaca. Média para a região do Araguaia, R$ 300,11. Já para Vila Rica, R$ 300 é o preço da arroba. Bezerro de 8 meses para a região do Araguaia, R$ 2.718. Bezerro de 12 meses, R$ 3.230. Bezerro de 8 meses, de 8 meses, R$ 1.975. Já bezerra de 12 meses, de 1 ano de idade, R$ 2.320. Preço do litro do leite no Araguaia, R$ 2,39. A saca do milho sendo comercializada em R$ 43,20. Já a soja comercializada na região do Araguaia em R$ 121,00, tá bom? Olha, 7 horas mais 19 minutos. Esse foi o seu programa Giro Conte, dessa terça-feira, dia 25 de agosto de 2026. Eu sou Lázaro Gonçalves e hoje tivemos aí apresentando o Giro Conte, né? Nosso parceiro, né, e também titulado o programa Gilmar Alves, a trabalho está na cidade de Bom Jesus do Araguaia. Amanhã, novamente, estaremos de volta aqui na programação da sua Rádio Conte, apresentando às 7 horas da manhã, mais uma edição do Giro Conte. Fique todos com Deus, eu estarei de volta amanhã na programação normal às 5 da manhã com mais uma edição do programa Som do Campo. A todos, uma ótima terça-feira.
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No dia 31 de agosto, comemoraremos o centenário de nascimento do Santo Irmão Aldo, aquele que, tendo sido escolhido e preparado pela Santa Vó Rosa, cumpriu de maneira honrada e simultânea as funções de primaz, de sucessor do Consolador e de profeta à frente desta Igreja Apostólica.

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1: O Santo Irmão Aldo foi a pessoa predestinada por Deus para cumprir missão relevante em sua obra na Terra, e para isso nasceu dotado de capacidades e de virtudes divinas. No devido tempo, ele foi chamado pela Santa Vó Rosa e, com boa vontade, passou a servi-la nas atividades desta Igreja Apostólica. Com a aprovação do Pai e de seu Divino Espírito, ela o preparou e, com Jesus e Maria Santíssima, aprimorou os dons com os quais ele havia nascido, capacitando-o então para desempenhar a missão de seu sucessor, de representante do seu poder de Consolador, bem como os encargos de profeta de Deus e primaz apostólico. Esse servo de Deus declarou por muitas vezes que eu vou sempre lutar por aquilo que a Santa Vó Rosa me deixou, a doutrina e a disciplina da Igreja Apostólica. Valiosa norma de conduta que ele cumpriu fielmente durante todo o tempo em que esteve à frente desta organização religiosa, administrando as atividades, ensinando, aconselhando, orientando, incentivando e fortalecendo a fé em muitos corações. Tendo cumprido a sua missão na Terra, ele passou a integrar o poder celestial, onde continua a ser, para aqueles que assim confiam, o pastor que nosso Senhor Jesus anunciou que haveria de existir para agregar e conduzir os fiéis no caminho do bem e da verdade. Creias no Santo Irmão Aldo, prezado ouvinte, e confies que desde que a tua súplica seja justa e honrada, ele intercederá em teu favor diante de Deus Pai e dos seus santos.

Ao comemorarmos o centenário de nascimento do Santo Irmão Aldo, sentimos-nos honrados em destacar que, após cumprir os seus dias na Terra, ele foi recebido na região celestial e galardoado com mais poder e liberdade de ação, sem as limitações de tempo, de espaço e da vida terrena. Ele, então, continuou exercendo o ministério de pastor para o viver e a alma daqueles que assim confiam, intercedendo diante de Deus Pai e do poder celestial pela redenção e salvação de muitas pessoas, inclusive em favor do mundo em que vivemos. Prezados ouvintes, celebremos essa data expressando gratidão e reconhecimento a Deus Pai, ao seu Divino Espírito Santo, ao nosso Senhor Jesus, a Maria Santíssima e a Santa Vó Rosa, por haverem preparado, no tempo presente, mais um poderoso santo para a milícia celestial. Sejamos gratos a ele, Santo Irmão Aldo, por haver cumprido o ministério de representante do Consolador e por haver honrado, com galardia, o compromisso que, no início do seu ministério, ele assumiu com a Santa Vó Rosa quanto à preservação da integridade dos ensinos doutrinários e de boa conduta que foram transmitidos por Nosso Senhor Jesus a essa Santa de Deus no início da formação desta Igreja Apostólica. Adorado e Santo Irmão Aldo, somos gratos e reconhecidos a Ti por Tua vida de amor, de trabalho e dedicação em favor do Reino dos Céus e desta Igreja Apostólica. Também pelo valoroso exemplo de fidelidade a Deus Pai e aos seus santos que nos legaste.

Prezados ouvintes da Hora Milagrosa, convidamos a todos para que venham participar das reuniões da Igreja Apostólica que são realizadas nesta cidade de Vila Rica, estado do Mato Grosso, com reuniões quinzenalmente às quartas-feiras, às 19h30 e aos domingos, às 16h30. O endereço é Rua 2, número 335, Setor Sul. Serão todos muito bem-vindos.

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1: Prezados irmãos e ouvintes deste programa A Hora Milagrosa, eu lhes cumprimento com a paz do Senhor, desejando as bênçãos de Deus, o nosso Pai, e de Jesus, nosso Salvador, de Maria Santíssima e da Santa Vó Rosa, o Santo Espírito Consolador. Também lhes desejo toda a proteção do nosso estimado e santo irmão Aldo. Também que tenham muita paz, saúde e muita felicidade em seu viver. Que as bênçãos desses santos poderosos da glória dos céus possa estar presente em todo o seu viver. Agradeço a todos que neste momento estão ouvindo este programa com o propósito em seu coração de entenderem o ponto de vista da pregação desta Igreja Apostólica e a pessoa Santíssima de Jesus e da Santa Vó Rosa, o nosso Santo Consolador, prometido pelo Senhor no Evangelho segundo São João, nas Sagradas Escrituras. Quero, nesta oportunidade, falar sobre uma doutrina importante de Jesus, que é o cumprimento de sua profecia, quando falou que haveria um só rebanho e um só pastor. E nestes dias, em que se aproxima 31 de agosto, para esta Igreja Apostólica é um momento muito especial, porque é a data do nascimento daquele que nasceu predestinado por Deus o Criador para ser o santo pastor deste povo que é na terra o rebanho do Senhor. Disse Jesus aos seus apóstolos a respeito do futuro de sua Igreja: haverá um só rebanho e um só pastor. E São Paulo profetizou sobre a unidade da Igreja, dizendo: um só corpo, um só Espírito, um só Senhor, uma só fé, que é uma só doutrina, um só batismo, um só Senhor e Pai de todos, que está acima de todos e atua por meio de todos, e se encontra em todos através da unção preciosa do Espírito Santo e do Consolador. Compreendam, prezados irmãos e ouvintes, que para que houvesse essa unidade espiritual e Deus pudesse reinar sobre um povo, seria necessário haver um só pastor, pessoa dotada de todos os dons do Espírito Santo e que pudesse contar com a presença e a direção do Espírito Consolador. Quando Jesus, nosso Senhor, prometeu o Espírito Consolador, prometeu em seguida que haveria um só rebanho e um só pastor. Está bem claro que este pastor precisaria estar no meio de seu povo, ser visto e ser ouvido, como aconteceu com ele, Jesus, com a Santa Vó Rosa, que foram vistos e contemplados com todas as virtudes e poder enquanto viveram na terra. O irmão Aldo é o pastor prometido por nosso Senhor Jesus, tanto que tudo se cumpriu fielmente no ministério deste servo de Deus. Nós apostólicos contamos com uma só doutrina e disciplina, cujos ensinos têm sido divulgados semanalmente através do boletim interno desta Igreja, anunciando a mesma mensagem do Santo Irmão Aldo e do Consolador. Uma só fé, um só batismo, pois o nosso batismo é o batismo do Consolador. Um só Espírito, pois o Santo Irmão Aldo e a Santa Vó Rosa muito lutaram e continuam lutando para unir os corações, a fim de que todos sejam ligados num só Espírito, que é o de Deus e do Consolador, e não de divisão e de engano, mas num só pensamento e num só propósito de servir a Deus, ao nosso Senhor Jesus e ao Consolador e sua Santa Igreja, e de amarem-se uns aos outros como verdadeiros irmãos em Cristo Jesus o Senhor. Antes de voltar ao Pai, o Divino Mestre, em sua oração sacerdotal, rogou à unidade da Igreja, dizendo: dei-lhes a glória que a mim me deste, para que sejam um, como nós somos um, eu neles e tu em mim, para chegarem à perfeita unidade, e portanto o mundo conheça que tu me enviaste e os amastes como amaste a mim. Compreenda, prezados irmãos e ouvintes desse programa, o significado e a importância do governo e do ministério que o Santo Irmão Aldo exerceu nesta Igreja Apostólica. Sem ele, não poderíamos ser a Igreja que vem triunfando sobre o pecado e sobre o mundanismo. Nem mesmo poderíamos divulgar que é tempo de salvação para todos quantos buscam um caminho que as conduza aos céus, estando onde estiverem neste mundo. Portanto, para que nossa Igreja seja cada dia inspirada pelos céus e para que possa contar com a graça santificante e as bênçãos do Consolador, é preciso que a cada dia do nosso labutar obedecemos as orientações e os conselhos do Santo Irmão Aldo e estejamos unidos a ele e à Santa Vó Rosa, a fim de continuarmos a ser uma Igreja vitoriosa. Lembrem-se de que a nossa Igreja foi conduzida como um forte durante 44 anos, como um barco seguro, cujo timoneiro, o Santo Irmão Aldo, sempre foi sábio, prudente, corajoso e fiel a Deus, a Santa Vó Rosa e a seu povo, e nos dirigiu com toda a sabedoria dos céus. Creiam, prezados irmãos e ouvintes deste programa A Hora Milagrosa, que uma Igreja, para ser realmente dos céus e cumprir realmente a missão de religar o homem ao seu Criador, que é Deus o nosso Pai, precisa ser santificada e consagrada em tudo a Deus e aos seus santos. Precisa ser sempre fiel às leis e aos mandamentos divinos. Deve ser isenta de todo o pecado e do mundanismo. Deve obedecer fielmente aos seus ensinos disciplinares, às regras disciplinares de elevada moral e de boa conduta. Apostólicos do Consolador, vamos lutar com fé e amor e santidade para conservarmos tudo que a Santa Vó Rosa, com Jesus o Divino Mestre, nos concederam através do Santo Irmão Aldo, a fim de preservarmos a nossa alma e a nossa Igreja do pecado e do mundanismo. Obedecemos aos preciosos ensinos da doutrina que esses santos de Deus nos legaram com tanto amor. Preparemo-nos para oferecer este presente ao Santo Irmão Aldo no dia do aniversário do seu nascimento, em 31 de agosto, como prova de amor e fidelidade. No transcorrer de 44 anos do seu precioso ministério, o Santo Irmão Aldo manteve a nossa amada Igreja nos caminhos do Senhor Jesus e da Santa Vó Rosa, mantendo viva as palavras e a promessa do Senhor Jesus aos seus discípulos de que ele não deixaria o seu povo órfão, mas que os guardaria através do Espírito Consolador e do Santo Pastor, quando disse que haveria um só rebanho e um só pastor. Portanto, a Santa Vó Rosa e Jesus cumpriram as suas promessas ao coroar o Santo Primaz como pastor do rebanho do Senhor e estar para todos sempre junto a este rebanho. Queridos ouvintes e irmãos apostólicos, confiem de todo o coração que o nosso Santo Irmão Aldo, junto com a nossa querida e Santa Vó Rosa, com Maria Santíssima e Jesus nosso Senhor, estão constantemente ao nosso lado, com todo o poder de Deus, o nosso Pai, para nos ajudar a vencer as lutas de cada dia e para que possamos nos consagrar para sermos perfeitos na unidade de espírito, da fé e do amor e sermos santificados e consagrados a cada dia para sermos vencedores. Saibam que o poder do Pai sobre a nossa igreja é muito maior e contamos com o poder de seus santos poderosos para dar a Jesus e a esta igreja apostólica sua última e grande vitória sobre o poder do mal. Entretanto, cada apostólico precisa lutar para alcançar a sua coroa. Mas se confiarem, o nosso santo irmão Aldo com a santa avó Rosa lhes ajudarão a vencer. Confiem, usem sempre o poder da fé e da oração, e estes santos com amor e bondade estarão prontos para ajudarem a todos os fiéis e sinceros a vencer. Amém. Agora farei uma oração rogando as bênçãos dos céus. Glorioso e onipotente Deus, Pai bendito e celestial, eu louvo e glorifico o teu santo nome e muito te agradeço pelo grande poder que o Senhor tem exercido para que todas as pessoas que em ti confiarem nunca se enganam. Agradeço por ter nos enviado seu amado Filho, Jesus Cristo, nosso Salvador, que lutou, sofreu e venceu todo o poder da morte para nos dar o perdão e a salvação. Te agradeço, Jesus bendito, pelo seu grande amor e porque não nos deixaste órfão, mas voltou novamente e formaste o outro Consolador. Também, com muito amor, agradeço de todo o meu coração a querida e santa avó Rosa, que foi digna e merecedora de todo o seu poder, vivendo nesta terra uma vida santa e piedosa, fiel e sincera, vindo, portanto, a merecer a ser o grande e poderoso Espírito Consolador da sua promessa. Também presto meu louvor e gratidão e adoração ao Senhor Jesus e à Santa Avó Rosa pelo preparo do nosso querido Santo Irmão Aldo, como pastor prometido na sua sagrada doutrina. Santo Irmão Aldo, amado, enquanto aqui esteve conosco, desempenhaste um papel maravilhoso como profeta e sucessor da Santa Avó Rosa, nosso Consolador, sempre tendo ao seu lado, em sua companhia, a bendita Mãe Maria Santíssima, como muitas vezes o Senhor nos dizia. Agora no céu, como santo integrado ao poder celestial, o Senhor tem abençoado grandemente a vida do seu povo aqui na terra. E nestes dias em que nós estamos aproximando o dia do seu aniversário, queremos prestar toda a nossa gratidão, louvor e adoração, porque continua a nos amparar, proteger e abençoar, inspirando a sua igreja, seu trabalho, as suas realizações e seu ministério, para que possamos seguir avante e ganhar a grande vitória final. Por isso te pedimos, ajuda-nos a bem servir o reino dos céus, cumprindo bem a nossa missão. Também peço ao bondoso irmão Aldo, juntamente com a Santa Avó Rosa e nossa Mãe Maria Santíssima, abençoa todos os nossos ouvintes deste programa A Hora Milagrosa, dando tua graça, teu amparo e proteção, livrando de todo o poder do mal. Peço a unção do seu divino Espírito para esta água e óleo que eles colocaram ao lado deste aparelho receptor, para que quando fizerem uso dos mesmos com fé no seu poder, sejam realmente validos pelo grande poder que estão sobre estes elementos. Abençoa os lares destes ouvintes, sua família, seu trabalho e tudo o que lhes pertence. E assim as bênçãos do Santo Consolador estejam com todos quantos merecerem. E agora, ouvinte, recebam as bênçãos da Santa Avó Rosa, de Maria Santíssima, e as bênçãos do nosso santo e querido irmão Aldo, bênçãos que está sendo dada agora, em nome do Pai, do Filho e Espírito Santo e do Consolador. Amém.
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1: 8 horas.
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2: Alô, alô, pessoal. Letícia Leal chegando aqui no Momento Informação. Como é que vocês estão por aí, hein? Espero que ótimos. E pra gente dar aquela turbinada no autocuidado, separei uma dica super especial de beleza que é pra fazer em casa, facinho.
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2: Sabe aquelas olheiras e bulsas nos olhos que insistem em aparecer? A gente tem um truque natural. Que tal um creme caseiro de maçã? Isso mesmo, a maçã verde, essa fruta tão popular, ajuda a descongestionar e refrescar a área dos olhos e ainda dá uma força para evitar aquelas ruguinhas. É só bater meia maçã, sem a casca, com um pouquinho de leite frio no liquidificador até virar um creme. Aplica em volta dos olhos, deixa agir uns 15 minutinhos e pronto! Sensação de frescor e cuidado! E olha só, daqui a pouquinho a gente volta com um boletim importante sobre a sua saúde. Não perca, fica por aí com a gente.
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3: 8 horas e 13 minutos, 8 e 13, muito bom dia pra vocês. Começa agora o nosso Bom Dia Conte, manhã maravilhosa de terça-feira, 25 de agosto de 2026. Está faltando aí 128 dias para 2027, eita, eita. Como é que você está, tudo bem? Como é que foi a segunda? Foi boa? Passou aquela ressaca bruta que você tava, eu tenho certeza, né? Esse é seu programa Bom Dia Conte, eu sou Johnny Cleia Moraes e vou com vocês até o meio-dia levando muita informação, música boa, descontração aqui, tá? Essa é a sua Rádio Conte FM 101,5 aqui da cidade de Vila Rica. Estamos em Vila Rica, Mato Grosso, pra você que tá fora do nosso estado do Mato Grosso. DDD é o 66 pra você participar, 3554-2266, tá? 3554-2266. Se você estiver fora do nosso estado, você coloca o 66, 3554-2266. Manda sua mensagem de texto ou seu áudio pra gente atender você. Áudio no máximo 30 segundos pra conseguir atender todo mundo, tá? Que Deus abençoe o seu dia e da sua família também. Vamos começar o nosso bom dia. Bom dia, cidades vizinhas. Bom dia, mundo. Bom dia, Brasil. Ouvindo através dos aplicativos Rádio Conte. Tira o pé do chão. Que a maluca da manhã chegou. Muita fé. Pensamento positivo. Já deu certo. Vamos.

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2: 8:28.
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3: 8:31, 8:31 agora. Muito bom dia pra você que tá sintonizado na nossa Rádio Cultura. Vamos começar a atender meu povo querido aqui. Não, não gosto dessa trilha. Eu trilhas nojento que eu peguei raiva delas. É uma trilha lenta, eu gosto de trilha mais animada. Vou ter que fazer uma promessa pra esse povo mudar essa trilha daqui, né? Porque, ô Senhor da Glória. Bom dia, Ângela, tudo bem com você? Abençoada a semana pra você, Deus te abençoe, amém, você também, minha linda, beijo grande. Bom dia, Lenir, tudo jóia?
4: Bom dia, Johnny Cleia, tudo bem?
3: Tô ótima, graças a Deus.
4: Hoje eu quero participar do programa, quero homenagear minha filha, que está de aniversário, a professora Kelly. Quero que manda um hino pra ela, você é especial, tá bom? Um abraço, Johnny, fica com Deus. Quero participar do sorteio.
3: Com Deus também, Dona Lenita, tá participando. Aquele abraço, minha querida. Bom dia, Ana Paula, tudo bem?
5: Bom dia, Rádio Ponte. Bom dia, Johnny. Interessou. Quero pedir uma música, Forró Pisada Black, com participação do Guilherme Silva. O nome da música é Eu Era o Bagaceiro. Ofereço para todas minhas amigas ouvintes que estão tá ligadinha na melhor. Tá na melhor? Tá na 101,5. Bom dia, Conte, com Johnny Cléa Moraes. Vamos que vamos.
3: Obrigada, minha gata. Ana Paula da Fazenda Aricuri. Beijo grande. Bom dia, Vânio.
6: Bom dia, Conte. Bom dia, Johnny. Passando aqui para desejar uma ótima terça a todos. E pedir que você toque hoje para nós aí, Corpo Nu. Oferecer para todos que estão na escuta do programa aí. Valeu?
3: Valeu.
6: Ótima terça para todos e um bom dia.
3: Obrigada para você também. Bom dia, Ana Lídia Correia.
7: Bom dia, bom dia. Uma ótima terça para nós. Coloca a música de Agnaldo Timóteo, A Escolha. Ótimo dia.
3: Obrigada, minha querida. Para você também, aquele abraço, viu, Sebastiana? Oi, Sebastiana. Tudo bem? Atendi a Ana Lídia Correia. Agora é a Sebastiana.
8: Bom dia, Johnny Cleia.
3: Bom dia.
8: Bem?
3: Eu tô
8: quero
3: bem.
8: Quero pedir uma música com Rio Negro e Solimão. Ninguém faz como você.
3: Beijo, vou mandar pra você daqui a pouquinho, tá bom, minha linda? Ninguém faz igual do Rio Negro e Solimão. Estoca aí do Forró Perfeito. Obrigada, Adriana, da Fazenda Nova Bela, município de Cumaru do Norte. Manda sim, minha linda. Bom dia, João Isabel.
9: Bom dia, João Cleia, João Isabel da Silva. Eu não passando hoje pra participar do programa. Quero pedir uma música alemão do forró. Fica amor. Feliz pra você, pra todo mundo que estiver ouvindo o programa. Tchau e obrigado.
3: Tchau, obrigada. Aquele abraço pra você. Bom dia, Dona Marlene.
10: Bom dia, Rádio Conto. Bom dia, Dona Cleia. Quero pedir a música aí com Vinicius Farda Preta. Eu ofereço pra Elisete, pra Marina, pra Sofia, pra Eliane. Para todos que estiverem na escuta. Um bom dia. Obrigado, Marlene Santana Pires.
3: O cheiro, Dona Marlene, você tá comendo um trem gostoso aí, né? Eu tô vendo. Beijo, Dona Marlene. Oi, Dona Vicentina.
11: Johnny, bom dia, amiga. E aí,
3: bom
11: como
3: dia, minha
11: tá
3: gata.
11: Por aí?
3: Eu
11: tudo
3: tô
11: bem
3: ótima.
11: Com você? Johnny Creia, roda pra mim a música com Lourenço e Lorival, Menina da Ardeia. E se tiver sorteio, coloca o meu nome no sorteio também, por favor.
3: Tá no sorteio, Dona Vicentina. Aquele abraço. Bom dia, Johnny. Boa ótima terça-feira pra você e pros ouvintes. Lena Maria, bom dia. Zena Maria, né? Aquele abraço, minha linda. Bom dia, Johnny. Tudo jóia? Tudo bem, graças a Deus. Estamos na correria, ouvindo aqui. Deixa eu ver aqui, que era a música... Como é grande o meu amor por você, do Roberto Carlos. Irene Haas, mando já, minha linda. Oi, Johnny. Manda a música do Renan Raiz. Chorei no sinal. Eliane Pereira dos Santos. Bom dia, Lourdes. Tudo jóia?
12: Bom dia, Johnny Clay. Bom dia, família Conte. A Lourdes Dias, aqui do Tiradentes 1. Toca a música para nós, inquilina de violeiro. E um abraço a chinchada a todos vocês e da Rádio Conte, toda a minha família e todas as minhas amigas.
3: Obrigada, minha linda. Aquele abraço. Daqui a pouco, até mais, tá, gente? Já, já.

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1: Olá, meus amores. Letícia Leal aqui. Vamos conferir as previsões de Áries, Touro e Gêmeos. Vem.
2: Áries, Touro, Gêmeos.
1: Áries, a rotina está desgastante por acúmulo de trabalho. Cuidado com falta de foco e desperdícios. Mas com esforço, verá bons resultados, organizando sua rotina profissional. Cor, laranja. Número da sorte, 11.
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1: Touro. Atenção às situações que podem prejudicar planos e interações afetivas. Priorize tarefas e examine suas ideias. Fique de olho em dificuldades com documentos. Cor, branco. Número da sorte, 20.
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1: Gêmeos. Avalie como encara situações em família. Fofocas e comentários podem ser a causa. Examine tudo com sabedoria. Maturidade nas questões domésticas. Cor, lilás. Número da sorte, 31. Daqui a pouquinho eu volto com mais previsões do Guia Astral, trazendo Câncer, Leão e Virgem. Não saia daí.
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2: Olá, gente linda! Andressa Pires chegando com as emoções que a gente ama. É hora de mergulhar fundo em A Nobreza do Amor. No capítulo de hoje, o clima esquenta, continua discordando da união de Kênia e Pascoal. Gendal, que pediu um tempo para pensar, anuncia o casamento. Salma fala de Omar e Miguel, gente, desconfia dos sentimentos da filha pelo forasteiro. Fátima confessa a Miguel que morre de medo de ser castigada por mentir para Salma sobre a saúde dela. Dona Menina ampara Tonho, que tá com o coração na mão, temendo se afastar de Lúcia, a nossa Alica. E Tonho e Alica, numa reviravolta, descobrem que nasceram no mesmo dia. Que conexão! Ladisa e Akin comandam uma busca desesperada por Dumi. Muita coisa rolando, né? Não perca nada. E em instantes, o Novelas volta com os destaques de Por Você.
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É isso aí, galera pet! Sejam muito bem-vindos ao Momento Pet, seu programa favorito para ficar por dentro de tudo sobre o mundo dos nossos melhores amigos. Eu sou o Lineu Silva e tô super animado para passar essa primeira parte com vocês, cheia de dicas e carinho. Para começar, sabe a aveia? Pois é, ela pode ser uma super aliada pro seu cãozinho. Ajuda a perder peso, dá um brilho incrível no pelo e ainda é ótima para quem tem alergia ao glúten. E por falar em alimentação, a batata doce, aquela febre da academia, também é boa pros nossos peludos. Mas ó, tem que ser cozida, viu? Assim o organismo aproveita melhor. Mas calma que o Momento Pet tá só começando. Daqui a pouquinho a gente volta com mais novidades e muito mais amor animal. Não saia daí, é rapidinho.

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1: Olá, papais e mamães maravilhosos. Que alegria ter vocês aqui no nosso Mamãe a Bordo. E pra gente começar essa parte do programa, vamos falar de um assunto que tira o sono de muita gente. O banho e a troca de fraldas do recém-nascido, né? Olha, um medo super comum é esse. Mas acreditem, essa será a fase mais fácil. O bebê é tão pequeno que quase não se mexe. Não tenham medo, gente. Eles são frágeis, mas não quebram. Uma dica de ouro para os primeiros dias é enrolar o bebê numa fraldinha de pano ao mergulhá-lo na banheira, com bastante água para ser relaxante e gostoso. E ó, para evitar acidentes, sempre pegue tudo o que precisar antes de levar o bebê ao trocador. Deixe tudo à mão. Nunca, em hipótese alguma, deixe ele sozinho, mesmo que por um segundinho, tá? É tempo suficiente para um susto. Lembrem-se, essa jornada é de aprendizado para toda a família. Erros e acertos só fortalecem a gente no dia a dia. Fiquem ligadinhos que já já a gente volta com mais.
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1: Olá, minhas queridas ouvintes. Que bom ter vocês comigo. Sejam muito bem-vindas ao nosso Toque de Mulher. É sempre uma delícia começar essa nossa parte do programa, onde a gente conversa sobre tudo que faz a diferença no nosso dia a dia, né? Cuidar da gente é essencial. E por falar em bem-estar, a castanha de caju é uma delícia e uma super aliada da saúde. Ela auxilia no tratamento da diabetes, reduz triglicerídeos, é livre de colesterol e ainda fortalece os ossos e protege o sistema digestivo. Uma maravilha para sua dieta. Para qualquer mudança, o segredo é começar agora, sem desculpas. Quer diminuir o doce? Comece com intervalos de 2 dias. Não conseguiu? Recomece. O importante é dar o primeiro passo e celebrar suas conquistas. Para economizar, a compra online é uma ótima pedida. Lojas virtuais podem ter preços bem melhores, especialmente em eletrônicos, com diferenças de até 46%. Mas atenção, verifique a segurança do site e das formas de pagamento. Se precisar com urgência, a loja física é mais garantida. Muita coisa boa pra gente pensar, né? Fica ligadinha que a gente já volta com mais dicas aqui no seu Toque de Mulher.
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2: 9:05, 9:05 agora de volta com o teu Bom Dia Conte, que eu sei que eu faço pra vocês, viu, gente? É nosso aqui porque eu tô aqui, mas eu faço ele pra vocês. Falei 9:05, né? Não falei 9:05, viu? 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Deixa eu atender mais um pouco de participação, que eu tô bem lotada mesmo. Cadê a Johnny Cleia? Bom dia, Nália, tudo bem?
3: Bom dia, Johnny Cleia, tudo bem com você? Aqui é a Nália Eliane, projeto Caxangá, quero
2: oferecer as músicas
3: pra todos que estiver na escuta, e só pra você, Johnny. Tô aqui na escuta, um abraço. Ontem eu não participei, que eu tava sem energia, mas tá de volta de novo. Tamo junto e misturado.
2: É isso aí, Anália. Um beijo, minha linda. Cheiro. Johnny, quero ouvir. Amado Batista, Se Não For Por Amor. Todos que estão na escuta. Vani, um beijo pra você, minha linda. Ah, mas logo, logo buscar essa musiquinha, viu? Eu e a Dayara. Bom dia, Wilson.
4: Bom dia, minha linda. Johnny, como é que vai ser você na sua família, minha linda? Vai ser tudo bom?
2: Estamos ótimos, graças a Deus.
4: Meu filho, minha nora e meu neto. Peço permanecer tudo ok, tá bom, minha linda? Minha linda, queria só dar essa música aí do Junior Solimões aí. Qualquer ano que você roda pra mim, eu agradeço, tá bom, minha linda? Só vamos gostear dessa feira aqui, mais meus filhos, minha nova, viu? Feliz pra você e sua família, pra todo gostar da mesa, tá bom, minha linda? Beijo.
2: Abração, meu amigo Wilson. Beijo no teu coração pra você e sua família. Claudete,
5: oi,
2: tudo bem?
5: Oi, bom dia, Johnny Clay, na escuta do programa. Claudete Birigdulho.
2: Bom dia, Maria Ribeira. Claudete, acabei de falar com ela, agora é a Maria.
6: Oi, amiga. Bom dia, né, querida? Tudo bem com você? Espero que sim.
2: Eu tô
6: amiga.
2: Ótima.
6: Tô por cá, amiga. Atrasada, né, pra minha participação. Médica, amiga. Médica. Amiga, gostaria de ouvir aquela música, o Jornal Marciano, dia sim, dia não, mesmo ofereço pro meu esposo, pra você, todos da rádio, minha amiga Mozailda, minhas colegas que estiveram ouvindo, e todos ouvindo gostar da mesma. Um ótimo dia abençoado, minha querida. Cheiro, que Deus abençoe você e sua família.
2: Amém, você também, minha querida. Bom dia,
7: João. Joel, aqui na Fazenda Esplanada.
2: É o Joel.
7: Uma moda aí com Gini Geno, apaixonado por você. Ofereço pra você e ofereço pra aquele que gostar da mesma. Tchau e obrigado.
2: Tchau e obrigada. Aquele abraço pra você, Joel, da Fazenda Esplanada. Bom dia, Lizete.
8: Bom dia, Johnny. Tá com uma moda boa a sua escolha pra nós ouvir aqui no Projeto Caxangal. Parece pra minha neta Sofia, pra minha filha Marina, pra minha mãe Marlene. Ontem sem energia de novo.
2: Oh, mas é chato, né? Meu Deus do céu. Graças a Deus voltou, né, amada? Aquele abraço pra você. Deixa eu ver quem mais. Bom dia, Gil Gomes, em Cachoeiras de Goiás.
9: Bom dia do Gil Gomes, aí, em Cachoeira de Goiás, abraçando você e desejando um bom trabalho, né? Vou deixar o critério de vocês aí, uma com raça negra, viu? Gil Gomes, aí, em Cachoeira de Goiás, desejando um bom trabalho pra vocês.
2: Obrigada, meu querido. Aquele abraço. Bom dia, Moseilda.
10: Bom dia, Johnny. Bom dia, bom dia. Minha flor do dia. Manda pra nós aí, Destino Ingrato, Renan e Raí. Vai para todos os seus ouvintes, vai para minha amiga Maria Ribeira, Alex Celari, perfil no Mandi, para todos que gostar. Cheiro, amiga.
2: Um cheiro para você, minha gata. Bom dia, dona Maria Oliveira.
11: Como é que tá por aí? Tudo bem?
2: Eu tô ótima.
11: Como é que tá você? Estamos bem.

0: Tô a Deus, ótima.
1: Espero que esteja tudo bem com você. Jennifer, eu queria que você passasse uma música pra nós, só pra curtir. É oferecer essa música pra todos da equipe do Irmão Wagner, da equipe da Casa do Pintor, da equipe da Casa do Vendão, Supermercado Vendão, equipe Supermercado Mineiro, pra todos. Oferecer pro meu amigo Pé de Rodo, Zé Mulato e Cassiano, o Tiro da Espingarda. Me bota no sorteio aí, Johnny Crea. Eu quero estar no meio desse sorteio aí.
0: Tá no sorteio, minha amiga Ananias. Abraço pra você, meu amigo. Grande abraço. Obrigado pelo carinho, tá? Bora dançar o Lemãozinho do Forró. Aê!

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1: 9 e 19.
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14: 9 horas e 22 minutos, 9h22. Agora vai tocar para você Gino e Geno, Farda Preta. Quem mais, Júnior, vai tocar? Roberto Carlos vai cantar também, Renan e Raí. Zé Mulato e Cassiano, Homem Espingarda, deixa eu ver aqui quem mais, Raça Negra, Belone Cigano, as modas que vocês pediram, já, tem muito mais, viu, gente? Colocou o feijão no fogo, às 10 horas já, vamos lá. Já achei isso? Ah, é a música.

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1: E chegou a hora de conferir mais previsões. Câncer, Leão e Virgem.
0: Câncer, Leão, Virgem.
1: Câncer, acúmulo de atividades e informações geram desafios. Atenção com trânsito e fofocas. Você está maduro para interagir com o cônjuge. Cor, verde escuro, 7.
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1: Leão, cuidado com desperdícios financeiros. Examine gastos, priorize contas para um planejamento adequado. Cor, preto, 44.
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1: Virgem, dia agitado, com ajustes. Evite expectativas que dificultem interações. Apesar do tumulto, você ordenará suas necessidades. Cor, vermelho, 17. Daqui a pouco eu volto com as previsões para os próximos signos.
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2: Estamos de volta, gente. Que energia boa pra falar de novela aqui na sua rádio. Agora, vamos mergulhar nas emoções de Por Você, no capítulo de hoje. Preparem o coração, porque a trama tá fervendo. O Gabriel contou pra Bela que deixou a Vanessa, mas ela, não perdoa. Vanessa aprontou, enviando uma notícia falsa pra imprensa pra complicar a vida da Bela, viu? Que maldade! Enquanto Gabriel e Leandra conversam sobre a separação, Vanessa ainda pede pra Leandra interceder por ela. E a Bela, coitada, preocupada com as crianças, promete aos filhos da Julie que vai conseguir a guarda. Mas aí vem a bomba. Ela descobre que foi denunciada como sequestradora. O Lucas até comenta que pode ser vingança. Juarez se sensibiliza com as crianças no abrigo. E a obstetra desconfia que a Carmela precisa de ajuda. Samuca conhece Tonton. Que loucura! Não dá pra perder. Em instantes, o Novelas volta com os destaques de Quem Ama, Cuida.
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1: Estamos de volta com o Mamãe a Bordo. E que alegria ter você pertinho da gente. Tem mais dica boa chegando para te ajudar no dia a dia com os pequenos. Sabe, a chupeta é um item que sempre gera umas conversas, né? Para alguns pais é uma mão na roda na hora de acalmar. Mas a hora de largar, ah, essa pode ser um desafio. A dica é começar a desabituar a criança lá por um aninho. É mais fácil nessa idade, viu? Quanto mais tempo passa, maior a dependência. Vá diminuindo o uso aos poucos, com carinho, para não causar estresse desnecessário. Quando seu filho pedir, que tal distrair com uma brincadeira divertida? E use a admiração deles pelas crianças maiores a seu favor, mostrando que os mais crescidinhos já não usam mais. O importante é não permitir o uso depois dos 5 anos, para não afetar a dentição permanente. Com jeitinho, tudo dá certo.
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vamos falar dos nossos amigos felinos. Sabe, a gente pensa que gato é super independente, né? Faz suas coisas na caixa de areia, não precisa de muita preocupação, mas é justamente aí que mora o perigo de não percebermos problemas como uma infecção urinária. É mais comum do que parece. E olha, além de vírus e bactérias, o estresse emocional e mudanças na rotina podem ser vilões. Gatos amam rotina e tranquilidade, então uma mudança de casa ou um novo pet podem afetar a saúde deles. Até o excesso de peso ou a falta de exercício influenciam no trato urinário, viu? Fiquem de olho, mas não saia daí, porque o Momento Pet continua daqui a pouco com muito mais dicas e informações para cuidar do seu melhor amigo.

0: 9 horas e 43 minutos, 9h43 agora. Vai tocar ainda Luan Santana, Amado Batista vai cantar por aqui também. Gente, essa garganta minha não tá boa, não. Querendo já falhar. Grana terça-feira, Raça Negra vai cantar também. Belone Cigano, João Mineiro e Marciano, Gino e Geno. Um monte de moda ainda que vocês pediu, tá, gente? Vamos lá, bom dia, Leandro, tudo bem com você? Bom dia, Divina, tudo bem, minha gata?
1: Johnny, bom dia, tudo bem com você?
0: Eu tô
1: Johnny,
0: ótima.
1: Rodei pra me ouvir Decisão com o Gino e Geno. E ofereci pra vocês e pra me ouvir. Um abraço, fica com Deus. Ontem eu tava vendo a... o serviço seu. Então tá, um abraço, com Deus.
0: Ai, ai. É porque ontem eu fui passar uma máscara à noite no meu rosto, o pessoal que me segue aí no Instagram, viu aí, Instagram, WhatsApp também. Fui passar uma máscara, eu vi uma máscara preta lá no rosto, lá e fui passar. Gente, a máscara é muito boa, tira os cravinhos tudinho, mas na hora de tirar a bicha, ela seca no rosto, que dá, minha, chega a dar um estrago. Quem for mole, eu como tiro meu, a linha, como é que fala, como eu tiro o pelo do meu rosto tudo na linha, então, quem tira na linha aguenta bagaceira, não é mesmo? Falei, que bifo doído, mas eu ri horrores. Mas tirei, limpei minha cara todinha. Ai, ai. O cheiro divino. Bom dia, Marli.
2: Bom dia, Johnny, com alegria. Como é que você tá, sua família?
0: Graças a Deus, estamos bem.
2: Johnny, manda uma música pra nós ouvir. Pode ser o Fundo da Grota? Pra todos os ouvintes, com a Jane, Arlete, a Xanda, meu velho que foi trabalhar e tá ouvindo no som da caminhoneta. A Terezinha, o Pedroca, o Luiz Senhorinho. Sábado, quando você passou aqui, eu tava na horta, coração, eu tava em casa assim. Beijos!
0: Você tá por abusinou bem. Abração pra você, Marli, beijo grande. Eu vi a casa fechada, falei, não deve ter ninguém.
3: Bom dia, Johnny.
0: Bom dia, tudo jóia?
3: Johnny, eu quero a música de José de Camargo, Luciano. É, que ele. É, sou o mesmo homem. Ofereço meus filhos, meus netos, meus bisnetinhos. Pra você, pra Dayara, pra Poliana. Um cheiro, amiga.
0: Cheiro pra você, Maria Antônia. Beijo grande. Bom dia, Domingos Aparecido. Tá pedindo hino, oferecendo aí pra sua esposa Juliana, seu filho Andiel, sua mãe divina, seu amigo Gilberto e sua esposa, seu Antônio Baltazar e família, seu Garcia e família e todos os amigos do projeto Caxangá. Isso, um abração pra você, meu querido. Johnny, bom dia. Peça a música Coração pela Família. Um cheiro, dona Lázara.
4: Johnny.
0: Oi.
4: Alguém perdeu um óculos de grau aqui do Campim do São Marcos, ali próximo à soja. Quase chegando na BR. Meu esposo achou ele ontem, cedo. Tá aqui em casa. Se alguém perdeu o óculos, entra em contato comigo. Eu tô aqui na fazenda, mas amanhã eu tô indo pra cidade.
0: Se você perdeu esse óculos aí na região que a dona Lázara falou agora, um óculos de grau, tá? Entra em contato com ela no 669-9244. 8499 669244 8499. Gente, é ruim demais ficar sem óculos. A gente, só quem usa óculos de grau sabe. Misericórdia, eu uso. Se eu ficar sem, eu fico doida.
5: Bom dia, Jane, tudo bem?
0: Eu tô ótima, graças a Deus.
5: Toca a música Água da Mica pra nós discutir aqui. E o Pedro tá aqui escutando a rádio. E pra você aí na rádio também, tá bom? Seja um bom dia. Que Deus abençoe, que te dê muita saúde, muita inteligência.
0: Amém, amém.
5: Força para tocar esse programa maravilhoso.
0: Obrigada,
5: tá bom?
0: Minha flor.
5: Tchau, bem.
0: Tchauzinho, cheiro, dona Santina. Bom dia, meu amigo Naldo.
6: Bom dia, Ari Ponte. Bom dia, Moreno Cabelo Cacheado. Moreno, bota uma para nós e moda uma do Eduardo Costa. Pode ser uma da sua escolha. Falei isso para vocês na rádio, todos gostaram da mesma. Tchau e obrigado.
0: Tchau, obrigada. Aquele abraço a você, Naldo. Bom dia, Miriam.
7: Bom dia, Johnny. Bom dia, meu princesa. E aí, como é que tu tá, meu flor do dia?
0: Graças a Deus,
7: tô
0: ótimo.
7: Tô levando a vida, né? Johnny, se tu puder tocar aquela música, Giovanni Tiver, vai galopando. A oferece pra Eduiz, a Andressa, a Johnny, pra Tomeu, o Rian, a dona Francisca mora na IP, o velho Chico, o seu Juvenil, o Melé, né? E do mais, quem tá ouvindo a rádio é Conde, principalmente pra você, minha princesa. Aí põe meu nome no sorteio, Miriam Laudelina Procó.
0: Abraço pra você, Miriam. Beijo grande, minha linda. Bom dia, bom dia. Deixa eu ver aqui. Nossa, as trilhas. Ô, Vamos ver o que ela mandou.
8: Feijão, Johnny, o meu já tá na panela. Já tá no fogo, já é. Aí, ó.
0: Aí, coisa boa, menino. Mandou um videozinho aqui, ó.
8: Tá no jeito já. Daqui a pouquinho.
0: Feijãozinho da Irene já tá no fogo já, gente. Um cheiro pra você, Irene Rasa, aquele abraço. Não, em fogão a lenha. Não existe comida mais saborosa do que feita no fogão a lenha, não, gente. Não sei. É muito saboroso, fica muito gostoso. Você tá doido?
9: Bom dia, minha
0: bom
9: filha.
0: Bom dia.
9: Cheguei da rua agora. Passa uma música tua escolha pra mim, só pra participar mesmo. E vamos que vamos. Bom dia.
0: Vamos que vamos, dona Euripa. Bom dia, Ângela, Johnny. Pedimos a música com Sandra e Santiago. Ah, deixa eu ver aqui. A casa é nossa, oferecer para todo o pessoal que gostar da mesma. Ângela de Oliveira Borges, bom dia, minha linda. Toca a música, pega o Guanabara, mando já para você, Marinete. Daqui a pouco tem mais. Foi quatro blocos, foi?

0: prisioner!
1: You got me.
0: Não me
2: Parabéns, Luanzinho.
0: Menino.
3: Obrigado, obrigado.
0: O Brasil te ama, viu?
3: Ô, oh, rapaz, o Brasil ama vocês, que é isso. Muito demais. Obrigado pela presença de vocês, viu?
0: Valeu, gente. Tchau, gente. Valeu, uma salva de palmas aí, gente.
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5: Estamos de volta com mais uma dica que faz toda a diferença no nosso dia a dia. Vamos falar daquelas intrusas que insistem em aparecer. As espinhas internas. Ai, que raiva, né? Mas ó, a regra de ouro é clara. Nunca, em hipótese alguma, esprema, fure ou aperte. Isso só inflama mais, prolifera bactérias e deixa cicatrizes. E a gente não quer isso. A solução é simples e eficaz. Faça uma compressa com água morna no local. Ela acalma a pele, diminui a dor e o melhor, abre os poros para que a espinha saia naturalmente. É só molhar um algodão na água morna, aplicar por alguns minutos e repetir quando esfriar. Faça isso duas vezes ao dia até ela sumir. Viu como é fácil cuidar da sua pele? E o Toque de Mulher não para por aqui, não. Já já a gente volta com muito mais dicas e conversas gostosas para você. Fica ligadinha na gente.
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3: 9:59.
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11: Oi, eu sou Letícia Leal e estamos de volta com o Momento Informação.
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11: Para começar nossa parte, uma dica de saúde super importante e que todo mundo precisa prestar atenção. Você sabia que o nosso corpo pode dar sinais de pré-diabetes? Pois é, coisas como um cansaço que não passa, aquela sede excessiva ou até uma vontade maior de ir ao banheiro com frequência, sabe? Esses podem ser indicativos. E se você sente isso, é bom ficar de olho, porque o corpo faz um esforço para eliminar o açúcar do sangue e esses sinais podem aparecer. Ficar atento é fundamental para sua saúde. Não deixe para depois. Cuide-se! E não sai daí, porque daqui a pouquinho, na próxima parte, o Momento Informação tem dicas de casa que vão facilitar o seu dia a dia. Fica com a gente.
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0: porrada de moda boa.
1: Alô, minha amiga Mary, bom dia pra você, bom dia pra Dona Maria, bom dia também pro meu amigo Herculano, toda a família Rocha, um beijo grande pra vocês. Lá em sintonia, meu povo Santa Terezinha, toda a minha família também de Santa Terezinha, no Mato Grosso, um cheiro grande. Só que você tem parente de Santa Terezinha, eu quero saber quem não é meu parente lá, viu, gente? Minha família de parte de pai, né? Todo mundo mora em Santa Terezinha. Eu nasci lá, eu só fui criada em Confresa, mas eu nasci em Santa Terezinha, minha terra que eu amo demais da conta, você tá doido? Bom dia, minha querida Francisca, tudo bem?
2: Bom dia, Dionísio Cremorás, como é que tá? Tudo bem?
1: Eu tô ótima.
2: Peço a Deus que você esteja bem. Pode mandar no sorteio e manda aquele hino pra mim, 11 horas. Jantar com Jesus, pra Miriam, pra Andressa, pro Rian, pro Melé, pro Pastor Lomê, pro Veni, pro Rian, pro Getúlio, pro Bruno e pra ti, pra quem vai ligar na Rádio Ponte Vila da 5, viu? Um bom dia, boa sorte, manda aquela música pra mim. Borboleta Azul, pro meu jeito, viu?
1: Bom dia, Francisca, aquele abraço. Bom dia, Josué Nogueira. Bom dia, dona Lídia.
3: Bom dia, de onde? Tudo bem com você?
1: Eu tô ótima, graças a Deus.
3: Joga a música Franguinho na Panela. Oferecer pra você, pra Dayara, pro meu esposo e pra todos que tiver ligadinho no seu programa e gostar de comer um franguinho.
1: E ela ainda mandou aqui a foto do franguinho e o alface do lado. Dona Lídia, que eu gostava, que eu morava na fazenda, era que eu plantava alface, né? Plantava tudo, adorava. Não mexer com hortaliça, estranho. O alface tava novinho, eu não gosto de alface muito velho não, gente. Essas colhonas grandonas, fica velha não. Ele tem que estar mais novo, igual a dona Lídia postou aqui, ó, alface bem mais novo. Ô, menina, é bom demais. O dia que eu mudar pra minha casa, eu vou fazer uma horta bem top ali, em nome de Jesus, pra mim comer, só pro meu consumo. É muito bom você ter uma hortinha em casa, você tá doido? Um cheiro, dona Lídia, bom dia, Melé.
4: Bom dia, Johnny Cléa, bom dia, ouvinte da Rádio Conte. Johnny, eu quero oferecer toda a programação da rádio hoje para meu cunhado Giba, aqui na comunidade Santa Isabel, próximo ao Cantagalo, que está fazendo aniversário hoje, né? E também mandar um alô aí para um bom dia para Miriam, Andressa da Torre, Garoto Rian, Márcio Lambão, Seu Clemente e Dana Francisca e todos que estão na escuta do programa.
1: Um abraço para você, meu querido. Beijo grande, meu amigo Melé. Bom dia, Johnny. Bom dia, tia Johnny. Bom dia, meu amor. Angelina Macedo, aquele abraço. Bom dia, Helena.
5: Oi, bom dia, Johnny Cléa. E aí, como é que você tá, querida? Tá tudo bem com você, sua família?
1: Todos bem.
5: E tá tudo bem, graças a Deus. Johnny Cléa, faça aquela música pra mim do outro lado da cidade, tá? Pode ser? Eita, nós. Johnny Cléa, põe meu nome no sorteio. Quero participar do sorteio, tá? Não? Então tá bom, um abração pra você aí, querida. Tchau. Uma boa terça-feira pra você.
1: Obrigada pra com você Deus. Também, tchau. Com Deus. Bom dia, Jones. Quero participar do sorteio. Fátima Macedo, aquele abraço, bom dia.
6: Oi, Johnny Cléia, bom dia. Roda uma música.
1: O áudio dela cortou, da Olivia Haim, aquele abraço. Bom dia, Demari.
7: Bom dia, Johnny, tudo bem? Johnny,
1: eu tô ótima.
7: Eu Renan e Raí. A sua escolha, eu ofereço pra minha mãe Maria Antônia, meus quatro filhos, meu dois netinhos, meu esposo, pra minhas irmãs, meu sobrinho, pra você e pra Dayara. Quero participar do sorteio. Demais da Silva Conceição. Um
1: abraço pra você, Ademari. Beijo grande. Bom dia, velho Chico.
8: Bom dia, Johnny. Como é que tu tá, mulher? Só tranquila, só de boa, só na paz. Fala uma música pra mim com Chico Rei Paraná. Mulher Ameia. Quero oferecer pra toda a minha família, principalmente pra minha filha lá no Caxangá, mais meu genro. A Mira mais o Vando. O Misael mais a Simone, que tá te ouvindo lá no Projeto São José. O Rosa mais a Vani. Viu? E principalmente pra minha nega, viu, Moreno? Um bom dia pra tu.
1: Um cheiro para todo o pessoal também do Projeto São José. Bom dia, dona Isabel Crispim.
9: Bom dia para você, bom dia para todos. Bom dia. Todos com Deus, viu? Bom dia para todos que tá ouvindo.
1: Um cheiro, minha gata. Bom dia, Sireni.
10: Bom dia, Johnny Cléa. Tudo bem?
1: Eu tô ótima.
10: Johnny Cléa, roda aí pra mim uma música de Renan e Raí, O Troco. Eu ofereço pra todo que estiver na escuta e quero participar do sorteio, hein? Sireni Dias, do Bela Vista.
1: Um cheiro, minha gata. Pois aqui desse boteco. Bom dia, Johnny. Tudo bem? Tudo. Quero ouvir o hino com a cantora Eliane Fernandes. Ofereço pra todos os ouvintes do programa. Rosirene Lopes da Silva. Um cheiro, minha gata. Daqui a pouco até no mais, gente. Já, já.
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12: Vamos conferir agora as previsões para mais três signos do zodíaco.
11: Libra, Escorpião, Sagitário.
12: Para você de Libra, é um dia para examinar suas posturas e avaliar seu julgamento com pessoas próximas. Você se sente emocional, então atenção à vulnerabilidade. Está maduro para interagir e organizar o setor familiar. A cor do seu dia é rosa e o número da sorte é 5.

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1: Agora, Escorpião, atenção na interação com projetos e o setor material. Cuidado para não exagerar ou negligenciar. Mas você receberá auxílio de pessoas próximas ou parentes para executar seus planos. Sua cor é azul celeste e o número da sorte é 60.
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1: E para Sagitário, o dia está agitadíssimo, com atividades que precisam de alinhamento para resultados. Se sentir confuso ou sem foco, priorize o profissional e organize-se. Seus resultados dependem de você. A cor do dia é marrom e o número da sorte é 59. Daqui a pouco estaremos de volta com as previsões finais do Guia Astral. Não saia daí.
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10: Chegamos com a nossa última dica, mamães e papais. Vamos falar dos primeiros dentinhos. Ah, que fase, né? Cada bebê reage de um jeito, mas a gente sabe que a irritação e a gengiva vermelhinha são bem comuns. E a dica de ouro para ajudar? Ofereça aqueles mordedores geladinhos que aliviam a coceira. Pode deixar na geladeira e tirar na hora de dar para a criança. E claro, sempre converse com o pediatra sobre qualquer remédio para dor, tá bom? Com paciência e carinho, essa fase passa. Que bom ter você aqui com a gente em mais um Mamãe a Bordo. Um beijo enorme no coração de cada um e a gente se encontra na próxima parte, tá? Fiquem ligadinhos na nossa programação.
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11: Aô, minha paixão! 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
1: Vai começar o momento pet, latindo, miando, muito lindo. O importante é seu pet sorrindo.
2: Vamos falar de algo super importante para a saúde e a beleza dos nossos peludos, a hidratação da pele. Sabe, para deixar a pele do seu cão linda e saudável, uma boa dica é mudar a alimentação. Inclua na dieta peixes, umas gotinhas de azeite e até ovo. E não esquece do carinho, viu? Acariciar também estimula a pele do seu amigo. Fique ligado! Um abraço do seu amigo Lineu Silva e até a próxima!

0: 10:32, 10:32 agora. Da falta tocar João Mineiro e Marciano, Gini Geno, Baitaca vai cantar ainda, Sandra e Santiago, Eduardo Costa, Daniel, Zezé de Camargo e Luciano, Gini Geno, meu Deus, uma porrada de música. Bom dia, Luiz, tudo jóia?
1: Bom dia, Johnny Crepe, tudo na paz, né?
0: Tanto tudo na paz, graças a Deus.
1: Estamos aqui na região da Torre, certo? E aí, eu ouvi a música, Johnny, do Cristalino, Índio Carajá. Aí ofereço para quem tiver na escuta, quem gostar da mesma, e para você aí da rádio. Valeu, Johnny, obrigado.
0: Abração para você, Luiz. Luiz Signorini, eu que agradeço. Bom dia, Gilmara.
2: Bom dia, gente. Falei que é a Gilmara Pessoa. Eu queremos o Leonardo. Se passamos o Leonardo para nós, para participar do sorteio.
0: Tá participando, minha querida. Aquele abraço. Obrigado pelo carinho, viu, Gilmara? Bom dia, Francilene Mendes. Está pedindo música. Zaga de São Francisco. Mandando o pessoal da rádio aquele abraço. Bom dia, Johnny. Quero participar do sorteio. Rosemary. Isso é Rosemary. Acho que é Rosemary, né? Você se lê? Ou é Rosemary mesmo? Maria de Jesus. Bom dia, Nilza.
3: Bom dia, Johnny Cleia. Eu gostaria de pedir um louvor com Elias Silva. Não vire as costas para mim. Vai aí para todos os seus ouvintes que estiver na escuta do programa. Um excelente dia a todos. Leonilza Souza Silva.
0: Abração para você, minha linda. Bom dia, Salete.
4: Bom dia, minha amiga. Gostaria de pedir que o Nino abençoe, senhora, minha família de Padre Zezinho. E ofereço para você ir participar do sorteio.
0: Tá participando, minha querida. Alguém já tinha pedido também aqui, Padre Zezinho, oração pela família, né? Já tá aqui na agulha ela, tá? Vai tocar já. Nosso momento especial, momento gospel. Bom dia, Bruno. Tudo jóia?
5: Ô, Johnny, bom dia. Gente, deixa eu te falar. Queria pedir a próxima música. Quero oferecer pra mim, pra minha avó e pra minha mãe. Johnny, deixa eu te falar. Comi uma cachorrinha da vizinha. O nome dele é o Jack. Cachorra da Rosa e da minha vizinha. Você tem como botar anúncio na rádio, se alguém procurar. Aí você entra em contato aqui comigo, beleza? E alguém que estão desesperado aqui perto de casa aqui. O nome da música, Johnny, é Mas Tu Pica Mais Não Cai. Quero oferecer pra mim, pra minha avó, pra minha mãe. Se essa tempo, bota o meu nome no seu tempo. Eu não tenho nome no seu, tchau,
0: tá obrigado. Tá participando, Bruno. Qual que é a raça da cachorrinha, do cachorro que sumiu? Qual que é a cor dele direitinho? Eu sei que o nome é Jack, né? Mas vê a raça do cachorrinho, manda pra gente divulgar aqui, tá? E a cor dele direitinho. Um beijo, Bruno. Bom dia.
6: Bom Marilene. Dia, bom dia. Como é que tá a Vila Rica? Tá bom aí? Tá quente. Calor aqui? Tá muito frio. Londrina hoje tá frio.
0: Oh, meu Deus,
6: novamente. O inverno não foi embora ainda. Continua friozinho. Hoje eu quero pedir a música Leandro Leonardo, Um Sonhador. Ofereço pro meu irmão, José Rodemar. E pra todos da rádio, pra todo mundo que gosta, tá bom? Bom dia, fica com Deus.
0: Com Deus também, minha gata. Abraço pra você, minha querida Marilila, em Londrina, no Paraná, ouvindo a programação. Beijo grande. Bom dia, Johnny. Quero participar do sorteio do Cimeira e Pereira. Bom dia, minha linda. João Mineiro e Marciano. Dia sim, dia não.

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1: 10h38.
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0: Novelas. De volta com Novelas. Sua Andressa Pires. E agora em Quem Ama Cuida. Pedro foi atrás de Adriana para entender a mentira dela. E ela, chocando a todos, vendeu as joias para um sheik. Depois, Adriana abriu o jogo sobre a herança do Arthur e o plano de vingança, com total apoio do Pedro. As reviravoltas não param. Carmita revelou a Tiago que Bruna vai se separar do Pedro, mas Adriana já prevê que Bruna pode usar a doença para evitar isso, hein? Enquanto isso, André avisou Dora sobre a data do julgamento de Ademir e rolou um beijão entre eles. Para fechar, Pedro teve a visita surpresa de Pilar e Adriana foi procurar Bruna. Eita, o que vem por aí? Muita emoção, né? Fiquem ligados nas novelas e na próxima parte do Novelas. Um beijo e até mais.
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1: Ah, minhas queridas, que delícia ter a sua companhia, viu? Um abraço bem apertado para cada uma de vocês que ficou aqui com a gente no Toque de Mulher. E pra gente se despedir com ainda mais carinho, quero deixar uma última dica super prática pra sua rotina de beleza. Sabe, mesmo sem muito tempo, dá pra manter a pele limpa e hidratada. O banho, por si só, já ajuda a eliminar as impurezas e as células mortas. E uma vez por semana, você pode aproveitar esse momento para esfoliar o rosto e o corpo. Se não tiver um produto específico, a dica é simples. Adicione um pouquinho de açúcar no seu creme hidratante e esfregue a pele em movimentos circulares. Depois é só lavar e hidratar normalmente. Só cuida pra não exagerar na água quente, tá? Ela pode ressecar a pele.
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2: Dez horas e 50 minutos, 10h50 por aqui, o nosso Bom Dia Conte. Bom dia, Johnny. Toca a música, a escolha, Rosângela de Souza Dantas. Aquele abraço, minha querida. Bom dia, quem fala comigo? Deixa eu ver.
3: Bom dia. Eu queria pedir uma música do Leonardo, Quero Colo. E queria participar do sorteio. Meu nome é Ju, tá bom?
2: Oi, Ju, beleza, minha querida. Participar do sorteio, manda o nome completo, por gentileza, tá, Ju? Bom dia, Johnny. Toca o hino na escolha. Nilce Cassol, aquele abraço. Terezinha, tudo bem?
4: Oi, bom dia, Johnny. Aqui é Terezinha, aqui da Vila Nova. Me manda uma música na escolha. Pode ser que uma música ali pra mim? Quero que é uma. Pra minha família, pra tu aí, pra quem tá escutando o programa.
2: Obrigada, minha florzinha. Um cheiro pra você. Tá 10h51, vai tocar ainda Sandra e Santiago, Eduardo Costa. Daniel vai cantar Bica d'Água, Zezé de Camargo e Luciano, Gini, Gê, Leandro, Leonardo. Ave Maria. Nem que eu deixe tocando na hora de ir embora, gente, porque... Vamos tá dançando um forrozinho coladinho, hein, Zona? Festa para a queda. Já tá tocando, meu querido?

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1: Vamos conferir agora as previsões finais do Zodíaco.
0: Capricórnio, Aquário, Peixes.
1: Capricórnio, mude seu campo de visão. Crenças julgadoras prejudicam interações. Amadureça posturas, assuma responsabilidades. Cor, carmim. Número, 28.
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1: Aquário, planos mudam por finanças. Examine investimentos. Experiência ajuda a amadurecer medos e bloqueios. Cor, salmão. Número, 14.
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1: Peixes. Atenção com exageros e negligências no relacionamento. Acúmulo de atividades, decisões a ordenar. Apesar dos desafios, prontos para assumir compromissos e executar projetos. Cor, amarelo ouro. Número, 43. Muito obrigado pela sua companhia. Espero você no próximo programa, com novas previsões e muita energia positiva. Até a próxima.
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0: Tem umas modas que vocês pedem aqui em plena terça-feira que dá vontade da gente sair daqui e sumir no mundo, viu? Sayara, meteu o canto da unha aí, não. Como é que chama aquele negócio, gente? As pernas da mesa, né? Arrancar o tampinho da unha e nem sentiu a dor. Deus me defenderá, aquilo lá dói, viu? Ah, um chifre dói mais, pode ter certeza. Eu vou faturar e já volto já já com o nosso momento gospel. Falta muita música pra tocar pra vocês ainda. Vocês sabem que no decorrer da programação a gente não consegue. Mas agora já são 10 horas e 59 minutos. 10 e 59 agora. Vou faturar e já volto com o momento gospel, tá, gente? Já, já. Passando rápido a hora hoje. Você tá doido?
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3: 11 e 12.
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0: Ninfa e Kali tá cantando a última do nosso momento gospel 50%, 12 horas e 30 minutos, 11 e 30, que hino bonito, né, gente? Eu acho ele lindo demais. Prosseguindo com o nosso Bom Dia Conte, da falta cantar aí Água na Bica, né? Bica d'água, acho que é Bica d'água. Não Sou o Mesmo Homem, Zezé de Camargo e Luciano, Decisão, Ginigeno, Leandro, Leonardo, Sonhador. Ai, Amigo Peão. Meu Deus, tem um monte de moda, gente. Banda de Javô ainda, Mini Mani Vaqueiro também vai cantar. A porrada, vamos lá? Dói?
1: Eita, oh, moda!

Daniel cantando sucesso pra você aqui no nosso Bom Dia Conte, cantando também com o Raul Gil, isso. Bica d'água vai ficar cantando pra vocês, Zezé de Camargo e Luciano. Dirigindo Leandro Leonardo, a porrada de música que vocês pediram. Um beijo do coração de cada um de vocês. Amanhã eu tô de volta às 8 em ponto, se Deus permitir. Eu sei que ele vai permitir. Fiquem todos com Deus, viu, gente? Boa terça-feira pra todo mundo. Boas vendas pra você que é amigo comerciante, você é amigo funcionários. Saúde, sucesso, que você bata a meta aí. Tá chegando o fim do mês, né? Em nome de Jesus. Fui, viu? Até amanhã, se Deus quiser. Ainda sou o mesmo homem. É a música, gente. Sou a mesma mulher. Sou não, mudei muito. Fui.

0: essa moça é pra casar, São Paulo.
1: Essa é pra casar, viu?
2: Banda Deja Vu, a batida envolvente.

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2: Meio-dia e 59.
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2: 1:38.
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4: E a gente boa, agora são 14 horas e 11 minutos, 2 da tarde mais 11, terça-feira. Hoje é dia 25, né? 25 de agosto de 2026, como é que você tá? Tudo bem contigo? Tomara que sim, ótima tarde, muito obrigado pelo carinho da companhia. O Vem Com A Gente está no ar a partir de agora até às 18 horas, né? Eu vou até às 17, das 17 até às 18, tá ficando aí na responsabilidade da Poliana Fernandes, que vai estar aí à frente do Vem Com A Gente a partir de segunda-feira, tá bom? São 14 horas e 12 minutos, além desta terça-feira, vamos ter mais 128 dias para vivenciarmos o ano de 2026. Hoje é dia do feirante e dia do soldado. Aniversário da televisão colorida também, né? Coisa boa, foi um grande avanço. Foi num dia como hoje, né? Que foi aí em 1949, né? Que foi então aí colocada, que funcionou aí a primeira televisão colorida. Coisa boa, né? Já tem um tempinho já, né? E as coisas evoluíram muito de lá para cá, nos meios de comunicação, principalmente

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1: 2:18.
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2: 2:58.
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0: Bom demais, né, gente? Agora são 15 horas e 4 minutos. Evaldo Cardoso, tarde demais. Passando na nossa tarde com... Ah, quem está acompanhando a nossa programação é o Gil Gomes, em Cachoeira, do Goiás, né? Ótimo, ótima tarde, muito obrigado, Deus abençoe vocês aí. Obrigado, Gil Gomes, um grande abraço a você também, obrigado pela companhia, tá bom? Francisca, boa tarde.
1: Boa tarde, Nico Sander, na que tá, meu amigo, tudo bem? Que sim, estou bem com vocês, quero que esteja bem por aí. Dá pra dar um sorteio e manda aquela moça pra mim, Corujão, viu? E se puder, manda aquele hino pra mim, 4 horas da manhã.
0: Aham.
1: Eu vim aqui pra Miriam, pra Andessa, pro Vinícius, pro Rian, pro Pastor Lomeu, pro Melé, pro Geni, pra Getúlio, pro Bruno. E pra ti, pra quem tiver ligado na Rádio Conde, diga assim, viu? Boa tarde, boa sorte. Tchau.
0: Obrigado, obrigado, Francisca. Ótima tarde, já achei as duas aqui. São 15 horas e 5 minutos, Banda Corujão. E depois tem o Matos Nascimento.

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que é? Como é que é? É da Tina Cegas, William na guitarra, Chibata no sax, Ney no violão. E aí?

0: Guilherme Silva, agora são 15 horas e 25 minutos, 3 da tarde mais 25. Agradecer você que está ligado, acompanhando a nossa programação. Eubânio, boa tarde. Oh,
1: boa tarde, Nilson. Põe aí, caso encerrado, né? Já ouvi aí.
0: Aham.
1: Valeu, ótima tarde a todos.
0: Valeu, grande abraço, muito obrigado, Eubânio. Deixa eu ver quem mais por aqui também, Vicente. Boa tarde.
2: Boa tarde, meu amigo Nil. Tô eu chegando aí também para deixar meu forte abraço a todos os rádio ouvintes.
0: Aham, bom demais.
2: Manda para nós aí, relógio quebrado.
0: Aham.
2: Se você puder, meu amigo. Eu acho que o horário é mais tarde, né? Mas tá valendo. Acho que você pode rodar Fátima Leão agora. Acho que tá no momento, beleza?
0: Aham, vamos rodar as duas. Vou rodar as duas, meu amigo Vicente, um grande abraço, muito obrigado. Domingos Aparecido pedindo, roda pra nós, Emílio Eduardo, Você Virou Paixão. Tem muito tempo que eu não escuto essa canção, viu? Oferecendo pra esposa Juliana, ao filho Angel, também pra mãe Divina, ao amigo Gilberto e a esposa, e também pro senhor Antônio Baltazar e família, para o senhor Garcia e família, e pra todos os amigos do Projeto Caxangaia. Você é o cara, cabra bom, Maurício Rabelo. Obrigado, meu amigo Domingos Aparecido, obrigado pelo carinho, ótima tarde de terça-feira, tá bom? Já vou organizar por aqui e tocar as canções, tá bom? 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Agora são 3 da tarde, mais 27 minutos, canta Raí, caso encerrado.

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1: E aí, pessoal? Que alegria ter você aqui com o Autodicas. Eu sou o Lineu Silva e nessa primeira parte vamos falar da embreagem. Ela é fundamental para o seu carro, mas precisa de uns cuidados para não gastar rápido, viu? Nunca descanse o pé no pedal. Isso causa um lixamento do disco e superaquecimento. E no sinal, deixe em ponto morto, sem apertar. Fique ligado, porque na próxima parte a gente volta com mais dicas automotivas para você.
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2: 3h40.
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1: E aí, galera automotiva? Lineu Silva de volta no Autodicas, para mais uma parte cheia de informação. A gente fala da importância do suporte técnico na hora de comprar uma peça. Para aquelas mais complexas, contar com o apoio do fabricante faz toda a diferença na qualidade do serviço e no tempo de execução, viu? Ter profissionais especializados à disposição é um baita diferencial. Em instantes, a gente volta com mais dicas para você.
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2: Bom demais, gente. Bom demais, gente. Agora são 16 horas mais 2 minutos.

0: 16h03, 16h03 agora na nossa tarde, né? Tarde de terça-feira de muito calor e muita poeira também, né? Vamos, a programação do Vem Com A Gente vai até às 18 horas, né? Deixa eu atender participações por ali. A Miriam tá ligada, né? Deixa eu falar com ela. Boa tarde, Miriam.
1: Oi, Nilton. Boa tarde, tudo bem? Aqui tá todo mundo bem, graças a Deus. Nilton, pois é, ontem eu mandei uma mensagem pra ti. Com certeza já respondeu ontem, né, meu amigão? Só que aí eu mandei, o patrão tava pra Vila Rica junto com ele e ele não ligou. Nilton, aí eu queria aquela música, As Três Cuiabanas. Juliana, Clarice Inês, Alferes Pereira, Andressa, Johnny, Bartolomeu, Rian, o Melé, o Velho Chico, o Juvenil, a Dona Francisca. E simplesmente pra você, meu amigão, do mais, quem tá ouvindo a Rádio Conte. Foi meu nome, solteiro, Miriam Laudelina Procopio.
0: Obrigado, obrigado, Miriam. Ótima tarde para você, obrigado pelo carinho. Atendemos sim ontem, atendemos a sua participação, como todos os dias. Boa tarde também para Francilene Mendes, está ligadinha. Ótima tarde, muito obrigado. 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

16h05 agora. Um grande abraço, meu amigo Capu, né? Tá ligado aí, tá curtindo a nossa programação. Muito obrigado pelo carinho. Já, já vou atender também a participação do Capu, né? Mandando mensagem pra gente. Ótima tarde, meu amigo Capu. Muito obrigado pela companhia. Eu não enxergo daqui, né?

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0: 4 e 19.
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0: Muito bem, são 4 horas e 27 minutos, 4 mais 27. Deixa eu agradecer aqui, meu amigo Capu, tá ligado, pedindo com o Leandro, né, Catedral, para todos os ouvintes, desejando a todos uma ótima tarde, muito obrigado. A você também, meu amigo Capu, muito obrigado pelo carinho da companhia, uma excelente tarde. Dona Euripa também tá ligada, né? Boa tarde, Dona Euripa.
1: Boa tarde, meu passa livre para nós, Doutor Sampaio. Uma boa tarde, meu amigo.
0: Boa tarde, Dona Euripa. Muito obrigado. Alô, Naldo Maranhense. Boa tarde.
2: Boa tarde, Ponte. Boa tarde, César. Bota um modão para nós aí, mano, do Léo Marcelães. Manda sua escolha de você da rádio, tá escutado mesmo. Mas tchau e obrigado.
0: Valeu, um grande abraço, muito obrigado, Naldo Maranhense. 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Agora são 4 horas mais 29 minutos.

Queremos agradecer esse grande talento da música sertaneja que aceitou o convite para cantar com a gente. Obrigado, Barreirito, o cantor das andorinhas. E vamos nós, irmãos!

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11: Aqui no Agronejo, a gente já chega com informação quentíssima para você.
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11: E olha só essa notícia que é super importante para o nosso mercado internacional.
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11: Técnicos da União Europeia desembarcaram no Brasil e vão passar as próximas 2 semanas em uma missão de avaliação. O objetivo, meu amigo, é inspecionar de perto todo o sistema de produção, processamento e fiscalização das nossas empresas de aves e mel. É um trabalho minucioso que busca garantir a qualidade e a segurança dos produtos brasileiros que chegam à Europa. Essa vistoria da UE é fundamental para a manutenção e, quem sabe, até a expansão das nossas exportações nesses setores tão importantes para o agronegócio. Acompanharemos de perto cada passo dessa missão e traremos todas as atualizações para você. Afinal, a informação é a nossa melhor safra.
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11: E com essa notícia, a gente finaliza mais essa parte do Agronejo. Daqui a pouquinho tem mais.
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3: 4:59.
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9: Fala, galera! Lineu Silva de volta com a última dica do nosso Autodicas de hoje. Fique ligado na escolha dos pneus, viu? Não é só o preço que importa. Pneus de perfil baixo, por exemplo, são bonitos, mas não combinam com as ruas esburacadas das nossas cidades. E se chove muito onde você mora, procure pelos que têm o desenho da banda de rodagem. Eles ajudam a dispersar a água e evitam a aquaplanagem. Segurança em primeiro lugar. Bom, o Autodicas fica por aqui, mas a gente volta. Muito obrigado pela sua companhia e até a próxima.
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10: Muito bem, gente, são 17 horas e 2 minutos. Informação legal, hein? Para você sempre aqui dentro da nossa programação. 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Deixa eu atender aqui a Divina Ferreira, que tá ligadinha, né, mandando mensagem pra gente. Boa tarde, Divina.
3: Ô, Nilton, boa tarde, tudo bem com você?
10: Tudo bom.
3: Ô, Nilton, rodei pra mim ouvir com o De Paulo e Paulino, o que que eu sou sem você?
10: Aham.
3: E ofereci pra vocês pra me ouvir. Parece que você está querendo sair da rádio. Parece que eu escutei isso, mocinho. Então tá, um abraço para vocês. Fique com Deus.
10: Amém. Obrigado, minha amiga Divina Ferreira. Ótimo final de tarde. Vamos organizar o de Paulo e Paulinho. Na verdade, a Poliana vai organizar, porque agora ela vai assumir o comando aí até às 18 horas. E te respondendo, Divina Ferreira, essa aqui é a última semana nossa nessa passagem aqui pela emissora. Na segunda-feira, a Poliana vai estar assumindo em definitivo, das 2 até às 6 horas. E ela vai assumir, já essa semana já está fazendo aí desde ontem, né? Das 17 até às 18. Está aí também no processo de treinamento, se adaptando aí a essa nova função. E na semana que vem nós estamos aí em outro trabalho. São 17:06 agora, 17:06. Dona Lídia também mandou áudio para a gente lá, né? Deixa eu falar com ela aqui. Boa tarde, Dona Lídia.
6: Boa tarde, Nilton. Ah, não. Por quê? Vai deixar nós bem triste com essa notícia.
10: Boa tarde, Dona Lídia, muito obrigado pelo carinho, tá bom? Pois é, Dona Lídia, nós vamos fazer um outro trabalho, né? E aí a questão do horário é incompatível, não tem como, né? A gente tá assumindo esse outro trabalho, essa nova função e permanecer na emissora. Então, resolvemos sair da emissora nesse momento, né, para realizar esse outro trabalho ali dentro da Secretaria Municipal de Esportes, né? Vamos estar assumindo ali a coordenação de esportes a partir do dia 1º, e aí não é incompatível a questão dos horários, né? Então vamos encerrando a primeira passagem nossa aqui, essa passagem aqui na Conte, como eu falei ontem, nada impeça que a gente, no futuro, a gente retorne fazer parte aqui do quadro de funcionários, de locutores, né, colaboradores aqui da Conte, mas essa primeira passagem nossa aqui vai estar encerrando na sexta-feira, tá bom? A Poliana já está por aqui. Vou mandar um grande abraço também para a Júlia, né? A Júlia está ligadinha. Boa tarde, Poliana.
11: Boa tarde, Nilton. Boa tarde você que está aí do outro lado nos ouvindo.
10: Tá certo. E a Júlia mandou uma mensagem para nós lá?
11: Mandou.
10: Eu não estou visualizando aqui. Lê para nós aí. Manda ver aí.
11: Júlia está no Caxangá. Uhum. Ela gostaria de pedir a música Um Peão Desse, da Mari Fernandes e Caltrim Beat.
10: Aham.
11: Uhum. E gostaria de participar do sorteio.
10: Grande abraço. Obrigado, Júlia, o Serginho. Um grande abraço. Dona Lídia, que Deus te abençoe, né? Sempre. Amém. Obrigado. Estamos sempre juntos, viu, Dona Lídia? Vamos estar sempre por aqui também, que possível, para estar dando aquele alôzinho para vocês aí, tá bom? Gente, muito obrigado pelo carinho, obrigado pelas participações. A Poliana vai seguir na sequência do programa e até às 18. Um grande abraço e até amanhã às 14.

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2: Direto dos campos e das arenas, o destaque vai para a tradicional festa do Peão de Barretos, que sempre nos traz momentos de muita emoção e, claro, sabor.
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2: Quem brilhou e levou a melhor no concurso da queima do alho foi a comitiva Boa Sorte, lá de Ubirajara, no interior de São Paulo.
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2: Eles conquistaram o primeiro lugar nessa disputa tão acirrada, que reuniu mais de 20 grupos, mostrando a força e a tradição da culinária tropeira. É a cultura do campo, gente, sendo celebrada e reconhecida em grande estilo. Parabéns à comitiva Boa Sorte por essa conquista tão importante, que valoriza o verdadeiro espírito do agronejo e as raízes da nossa gente.
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2: E assim, a gente chega ao fim do nosso programa Agronejo. Foi um prazer enorme ter a sua companhia, trazendo as informações mais quentes e relevantes do universo agro. Fique ligado na nossa programação, que está sempre recheada de conteúdo para você. Um forte abraço e até a próxima, se Deus quiser.
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3: 5:40.
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0: Boa tarde. Boa tarde, você que está nos acompanhando. São 5 horas, 17 horas e 46 minutos. 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Vamos atender aqui o Bruno. Boa tarde, Bruno. Tudo bem?
1: Boa tarde, Poliana. É o Bruno. Poliana, queria pedir a música Tony Pitinão com Maranhinha ainda.
0: Agora.
1: Quero oferecer pra mim, pra minha avó, pra minha mãe. Boa tarde.
0: Obrigada pela participação, Bruno. Oi, Andressa, boa tarde.
2: Ah, de Conte, boa tarde, boa tarde, boa tarde. Poliana, passando aqui pra desejar uma ótima, excelente, maravilhosa tarde. Bora sim, bora, Poliana.
0: Vamos, vamos lá. Nós
2: aí. Vou deixar a sua escolha aí. Com meu tá lindão, bonitão, gostosão. Você sabe quem que é?
0: Não, quem
2: toca
0: é?
2: Toca aí pra nós aí. Uma sua escolha aí.
0: Tá bom.
2: Te parabenizar, viu? Você tá se saindo muito bem, viu?
0: De pouquinho não, vamos aprender, Andressa.
2: Estamos aqui pra te ajudar.
0: Obrigada.
2: É, esperar você pegar o... assumir de vez, aí nós temos que arrumar um apelido carinhoso pra você.
0: Verdade.
2: Esse é o Eduardo Costa.
0: Ah, muito bem. Vamos tocar ele sim. Boa tarde, Miriam. Tudo bem? A Miriam lá do Caxangá tá acompanhando a gente também. Calma aí, que ela tá gravando o áudio. Até... enquanto ela manda o áudio, eu vou atender o Luiz. Boa tarde, Luiz. Tudo bem?
3: Boa tarde, Poliana.
0: Boa tarde.
3: Primeiro dia, parece que é o primeiro dia que eu escuto seu programa, não sei, eu escuto todo dia, né?
0: Aham.
3: E agora liguei o rádio e tô ouvindo aqui. É, roda a música, trio parada dura aí pra mim. Cruz pesada.
0: Ok.
3: E eu ofereço pra vocês aí da rádio e pra quem tiver na escuta do programa.
0: Tá bem, valeu, Luiz.
3: Obrigado.
0: Obrigada a você pela participação, Luiz. Vamos ouvir aqui a Miriam. Boa tarde, Miriam. Tudo bem?
4: Oi, Poliana. Boa tarde.
0: Boa tarde.
4: Que bom que você está fazendo programa, minha gata. Eu não te conheço ainda não, mas eu vou ter um prazer te conhecer ainda, igual as outras locutoras.
0: Pode
4: tá
0: vir,
4: bom, minha princesa?
0: Tá bem.
4: Que bom que você está fazendo programa, né?
0: Tô tentando
4: você
0: aqui,
4: tá
0: Miriam.
4: O programa do Vinícius, é? Ô, Poliana, ou você entrou no programa do... Nilce Celere, fala aí pra mim, minha princesa.
0: Vou entrar no programa da tarde, vem com a gente.
4: Muito bonita, viu? Muito linda. Ainda vou ter esse prazer ainda de te conhecer. Poliana, nome muito bonito.
0: Obrigada, tá bom, Miriam.
4: Poliana. Poliana, eu quero uma música, sou muito velho, então eu chorei. Ofereço para eles, Andressa, Diana, Bartolomeu, Ian, e simplesmente pra você, Poliana.
0: Obrigada, Miriam, vamos rodar agora. Boa tarde, Clemente. Tudo bem?
5: Boa tarde, Poliana, roda a música pra mim com Gustavo Severo. Gustavo Severo, velha carta.
0: Tá ok. Velha
5: carta em Gustavo. Obrigado.
0: Obrigada. Obrigada a vocês que estão nos acompanhando no Vem Com a Gente. Vou rodar aqui a programação para vocês e voltamos agorinha.

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São 18 horas e 6 minutos. Ficaremos por aqui hoje. Voltaremos amanhã com a programação Vem Com a Gente, a partir das 14 horas até as 6. Obrigada pela participação. Ficaremos agora com a música do Giovanni Severo. Muito obrigada e até amanhã.

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2: 6 e 18.
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0: Cristo e Romário.
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0: Show demais da conta, estamos no ar aqui com o nosso Anoitecer na Conte. Exatamente, comigo aqui Vinícius Verani, mais essa noite com vocês até as 9 horas. Aqui na nossa Conte FM 101,5 com a nossa edição de terça-feira, 25 de agosto de 2026.
1: Fora do alcance pra você, que você sonha e deseja, mas sabe que não vai.
0: E você já pode ir participando conosco a partir de agora no 3554-2266. Mande o seu recado e participe conosco. Você concorre à premiação da semana também, viu? A melhor parte da sua noite começou. A Anoitecer na Conte está no ar e nós seguimos juntos.

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0: Bora, bora, bora! Retornando aqui com o nosso Anoitecer na Conte. 7 horas e 23 minutos em ponto. E a gente segue aqui com o nosso programa, sempre no oferecimento da Utilar. 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E rumbora aqui com o nosso WhatsApp também, você vai mandando seu alô no 3554-2266 e participe com a gente, manda seu recado e o seu pedido, que você vai concorrer à premiação da semana. Já o nosso amigo Rian mandando um recado dele, vai lá Rian, cadê?
1: Boa noite Vinícius, você tá bom mano? Por aqui com a nossa canção ficou bom demais né? Ei Vinícius, hoje eu quero pedir a música do Roberto e Neirinho, A Noite do Nosso Amor. Claro, aí se você puder achar lá, eu agradeço, viu? E ofereço pra todos que gostarem da meme, que tem uma ótima noite pra todos, viu? Uma ótima noite pra todos e, uma boa noite.
0: Você acha umas que...
1: E me coloca no sorteio.
0: Rian, você acha umas que eu... Essa aqui eu não conhecia, não, viu? Você tem um repertório musical variado, hein, Rian? Vira e mexe, ele sai com umas aqui que eu nunca tinha ouvido falar na vida aqui. E ele entende, rapaz. A gente já manda aí pra você, Rian. Um abração, viu? Aqui com seu Luiz também, seu Luiz Signorini, vai lá.
2: Boa noite, companheiro.
0: Boa, meu amigo.
2: Tô na beça, nós estamos por cá, tá ouvindo. Roda a música aí pra nós, tinha um cara aí, Paidinho.
0: Bora.
2: Lá onde eu moro.
0: Olha eu derrubando o trem.
2: É o nome da música, beleza?
0: Agora.
2: Eu ofereço pra você aí da rádio, pra quem gostar da mesma. Valeu, meu amigo, velho.
0: Valeu, meu amigo, a gente já manda.
2: Obrigadão
0: aí.
2: Aí.
0: Valeu, seu Luiz, a gente já roda aí pra vocês, tá bom? Excelente semana. Semana tá começando ainda, terça-feira, né? Semana já começando com milagre, né? Andresa da Torre novamente por aqui, já no começo, assim. É fim dos tempos mesmo, né? A gente já sente que o mundo tá... Não vai durar muito tempo mais, não. Logo, logo acaba.
3: Moça!
0: Ô, Andresa, falando isso, eu achei a capanguinha lá do Café Souza pra tu, viu? A gente tem que ver onde é que eu vou te entregar essa negócio lá. Essa negócio, olha que maravilha. O cérebro dá um branco do nada. A sacolinha lá do Café Souza. Por quê? Porque você acusou meu amigo Lambão de ser um ladrão e ter roubado de você. Até hoje a gente não sabe, mas eu acho que isso aí é calúnia, né?
3: Moça, você não conhece essa música aí, não?
0: Não.
3: Mas, moça, essa música é mais velha do que eu, você tá doido?
0: Por isso que eu não conheço, então.
3: Quero ouvir... Ah, Maria, o que tá caindo aí? Eu quero ouvir...
0: Não, não é nada da rádio, não. É o meu mouse do meu notebook mesmo. Que eu vou anotar a música e eu dei um tapa aqui sem querer e quase que derrubo o negócio, entendeu? Mas não é prejuízo pra rádio. A única pessoa que vem aqui na rádio quando visita e dá prejuízo é a própria Andresa da Torre. Não tem uma vez que a Andresa vem aqui que ela não destrói alguma coisa no meio do caminho. Cadê?
3: É Reginaldo Rossi, A Raposa e as Uvas.
0: Essa aí
3: eu ofereço pra todos que estão na sintonia. Eu vou dar um descanso pro nosso amigo ouvinte que não gosta de nos ouvir. Hoje eu não vou pedir a nossa música, não.
0: Não, você não vai pedir, mas vai ter outro que vai pedir isso aí. Você pode ficar tranquilo.
3: Tá na loja. Lá na Agromarca, amanhã eu tô
0: mas
3: lá...
0: Mas que hora que você tá lá, Andres? Eu passei lá em frente hoje, até pensei mesmo em parar lá e te procurar.
3: Até 8 horas.
0: Da manhã?
3: Ou se não, pode deixar lá com a hora que você estiver passando por lá,
0: que 8 horas...
3: deixa lá na loja.
0: 8 horas o quê? Da noite ou da manhã, Andres? Especifica aí, porque 8 horas da manhã não existe, né, pessoa... A pessoa querer que a outra vá lá 8 horas da manhã, isso não existe em lugar nenhum no mundo.
3: 8 horas da manhã, né, seu Zé Mané?
0: Ah não. Aí é demais também, Andresa. Aí você faz uma coisa horrível dessa com os outros, não? Coisa feia.
3: Eu entro no serviço 6:30.
0: Jesus amado, não. Não existe uma coisa dessa, não. 8 da manhã, não. Aí tem que mandar matar. Vou largar lá com o Leandrinho lá. É na hora de gente normal, né? Tá acordando aí 1 ou 2 horas da tarde, por aí, né? Que hora. Na hora certa. Ai, deixa eu ver aqui.
3: Que hora que eu levanto? Ah. Eu levanto 5:40. Eu ponho pra despertar 5.
0: Você levanta na hora porque a Andresa, ela dorme assim com a cachaça. O etanol já bateu bastante ali no rim dela. Aí ela, não é que ela levanta porque ela desmaia ali. Onde ela cai, ela fica. Aí 5 horas da manhã o celular desperta, ela levanta.
3: 5:30, mas eu levanto 5:40. Todo dia.
0: Como é que tem vez que você me responde 3 da manhã? Que mistério é esse? Como que 3 horas da manhã você ainda tá acordado mandando mensagem pros outros? Às vezes a gente manda um trem pra ela, 3:30 da manhã ela manda uma mensagem. 3:30 da manhã, como eu tô acordado, eu vejo, né, o trem. Deixa eu ver aqui a Marinette também. Boa noite, toca a música do Leonardo, Sangue de Gelo. Pois a gente já vai rodar aí pra você, minha amiga.
3: É, Vinícius, quem foi os ganhadores de sábado?
0: Me dá uma olhada aqui.
3: Que a gente saiu e aí a gente nem escutou que foi o ganhou sábado.
0: Ah não, eu fiz um flyer, né, agora... Pera aí, Marinette, eu vou olhar aqui. Eu fiz um flyer, agora eu tô, né, criando decência de deixar um flyer preparado todo sábado pra poder passar aqui. Olha que maravilha. E o pior é que eu apaguei ele, olha. O melhor de tudo é isso. E eu mandei lá no grupo o negócio e apaguei aqui. Deixa eu dar uma olhada aqui. Não, mas deve tá fácil aqui. Tá, então... Aí, ó, tá vendo? Foi a Valdineia Souza, ela ganhou o prêmio do Vendão. A Hilda ganhou o Café Souza. Não, não é não. Isso aqui é do mês 7 ainda. Passando o trem errado, hein? Agora sim. Esse aqui é o certo agora. O ganhador foi a Iracema Cirqueira. Ganhou a pizza do Gomes Pizzaria. A Terezinha Aime, o prêmio do Vendão. Ela já retirou. A Miriam, o do Café Souza. E a Fátima Macedo, o copo do Pedro Software Telecom. Aí teve o Festival da Pizza. Os ganhadores, todos eles já pegaram a pizza. Porque ela seria entregue, né, na casa das pessoas. No dia foi o seu Olívio, a dona Adriana Catarina e o seu Valdivino. E aí foram os ganhadores do sabadão. Eu não sei porque eu apaguei esse trem aqui logo de cara, não é possível uma coisa dessa. Deixa eu ver aqui o Bruno também.
4: Boa noite, Vinícius.
0: Boa, meu amigo.
4: Aqui é o Bruno. Vinícius, queria pedir a moça.
0: Agora.
4: Da sua escolha. Quero oferecer pra mim, pra minha mãe, pra minha avó. Se tiver sorteio, coloca o meu nome do sorteio, Bruno Fernando Souza. Tchau, obrigado.
0: Fala com o garoto. Um abraço aí de vocês, viu, Bruno? Vamos colocar sim, senhor. Vou rodar aí pra vocês. Deixa eu ver aqui. Olha o Vicente aqui também, rapaz. Ele mandando um recado.
5: Fala, Vinícius. Boa noite, boa noite.
0: Boa.
5: Estamos por cá, ainda no pé da serra aqui no Zé Dourado, Vinícius.
0: Só curtindo.
5: Roda pra nós aí, dinamite aí com o Amado Batista.
0: Vamos lá.
5: Pra nós animar essa terça-feira, meu amigo.
0: Vamos rodar lá, Vicente. Um abração também, meu amigo. Então tá longe, rapaz.
3: De vez em quando, quase sempre eu perco o sono.
0: Aí é bom, hein? Quantas horas por dia então você dorme, Andresa, no total aí? Eu nunca vi um trem desse. Ela acorda 5, 3 ela tá acordada.
6: A Uba Vinícius, boa noite, então.
0: Boa.
6: Eu pedi a música. Lua de Prata. Lua de Prata vem trazer meu amor. E eu também quero participar do sorteio, Natal, Troféu Cavaleiro.
0: Valeu, Natan. Um abração aí pra você, meu amigo. Vamos rodar já, já.
7: A dona Boa Lívia. Noite.
0: Boa.
7: Vinícius Verão. Alunos Dias. Toca a música pra nós. Os dias, né? Crescer pro Adriano, pro Leandro, pro Nori, pro Noridi, pra Eni. E a toda a família Ponte, pro Sidney. E quem gostar também. Uma boa noite, abençoada e protegida por Deus.
0: Valeu, minha amiga. Um abração, dona Lourdes. Vamos rodar já, já. Também aqui o Clemente.
8: Isso. Vamos, Vinícius.
0: Bolo, beleza. Bolo? Na onde que eu saí com bolo?
8: Barquinha de ouro.
0: Barquinha de ouro? Agora, meu amigo.
8: Ah, Vinícius, é com o Guilherme Silva.
0: Na hora, saiu bem baixinho o áudio ali, mas deu pra entender. Um abraço aí pro senhor, tá bom? Vamos rodar. Dona Terezinha Moreno também aqui.
9: Boa noite, Vinícius.
0: Boa.
9: Boa noite, Rádio Conte. Boa noite aos ouvintes da Conte. Vinícius, toca aí pra nós. Já tá, onde você tá na sintonia?
0: Eduardo Costa.
9: Com Eduardo Costa, Estrada Longa. Por isso, pra todos que gostaram da mesma. Vinícius, tenha uma boa noite. Deus abençoe
0: a
9: tua noite, a nossa noite.
0: A nossa.
9: E põe meu nome aí no sorteio.
0: Agora, dona Terezinha, aquele abração, minha amiga. Vamos rodar agora e a Andresa tá sintonizada, vai acompanhar junto com a gente.
5: Pra nós, o Samuel Pacheco, Enxada Cega, Leandro Pedacilva, Zé Dourado, o Vidão é os Enxada Cega de plantão.
0: Ah, então é por isso que você tomou esse apelido, Vicente? Eles falaram mesmo aqui no sábado, eu não tava entendendo nada de... Eu ainda falei, rapaz, da onde que tiraram isso aí? Achei que era o Gilmarzinho com a criatividade dele fora da lógica. Agora que eu fui entender, então, Enxada Seca vem daí, ah, bom. Então segura aí, mais um bloco musical aqui no nosso Anoitecer na Conte.

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0: 7h57.
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0: Olha aqui, retornando com o Nosso Anoitecer na Conte. Isso aí, rapaz, após esse bloco musical aí pra vocês, atendendo os pedidos aqui pelo nosso WhatsApp, 3554-2266. A gente tá de volta agora, já 8 horas e 11 minutos, e o oferecimento é Lar Utilar, onde você encontra produtos de utilidade doméstica, brinquedos, itens de decoração, cozinha, pesca, organização, jardinagem, papelaria e muito mais. 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E a gente segue aqui com o nosso programa também, já com participações sempre aqui de vocês, amigos ouvintes, pelo nosso WhatsApp. Vai lá, dona Terezinha aí me mandando aqui o recado, vai lá.
1: Oi, boa noite, Vinícius.
0: Boa.
1: Terezinha aqui da Vila Nova. Me manda uma música, aquela Ingridina Sierra, pra mim.
0: Bora.
1: Pra minha família, pra tu aí, pra quem tá escutando o programa. Então, boa noite com Deus.
0: Pra senhora também, um abraço. Ingridina da Serra, já tá aqui no gatilho. Deixa eu ver aqui, vai lá.
2: Tá vendo? Isso aí que é amigo, ó. Amiga de verdade. Que música manda música de verdade pra mim. Eduardo Costa, tá vendo? Obrigado, dona Terezinha. Dona Terezinha,
0: sabe? Pura falsidade, viu, dona Terezinha? Andresa hoje tá demais. Tá assim... Falando em falsidade, só cortando aqui, Andresa. Cadê seu juvenil? A gente falando de falsidade, cadê o seu juvenil que sumiu até agora? Nada, né? Quando a gente fala assim dessas coisas, a gente já lembra logo de juvenil, Dona Miriam, Luiz Anchesque, né?
2: Senhora, quem foi que a senhora não tá passando mais mensagem? É enxada seca, é enxada cega.
0: Mas então, eu falei seca, é? Eu já tô bom da cabeça também hoje, viu? Isso numa terça,
2: hein? Tem que falar do nosso amigo Tripa, deixa ele quietinho lá.
0: Olha que coincidência você falar isso do Tripa, veja só quem que tá me mandando mensagem.
3: Boa noite, Vinícius. Boa. Como é que tá, meu amigão? Tudo bem? E sim, eu estou bem, graças a Deus bem por aí.
0: Ah, melhor
3: bacana
0: agora.
3: No sorteio.
0: Com a sua participação, sempre melhor.
3: E manda aquela música pra mim. Mexa a rabeta. Camalhão, mexa a rabeta. Pra me ouvir aqui, pra Miriam, pra Andrés, pro Vinícius, pro Pesco. Pra ti, pro Rian, pra Solomê, pro Belé, pro Geni. Pra Getúlio e pra ti, pra quem tiver ligado na Rádio Coisa de 5, viu? E boa noite, boa sorte.
0: Dona Francisca, em que pé, melhor dizendo, tá esse relacionamento com o Luiz Frouxo Anchesque, que até agora a gente não tá sabendo de nada. A senhora já colocou ali pra derreter mesmo, foi atrás, porque o Luiz ontem nem participar, ele participou. Tá mandando mensagem aqui agora, garanto que ele não vai ter um momento de romantismo de mandar uma música pra senhora, apesar da senhora sempre tá lembrando dele aqui. No sábado mesmo, né? Ter falado lá que o casamento já tá engatilhado e tal. Quer ver?
4: Ô, oh, boa noite, Vinícius.
0: Boa.
4: Boa noite a todos os ouvintes.
0: Começa.
4: Quero pedir uma música bem antiga. Eu achei ela aqui no contato do TikTok.
0: Vai falando em gente que conhece música antiga, o Luiz também tem um repertório grande.
4: A música é do César e Paulinho. O diabo carrega o saco.
0: Olha lá, cadê o romantismo?
4: É uma moda isso, pra dar risada, viu? Mas esse nome aí.
0: O homem que não lembra da mulher dele.
4: Todos os ouvintes, quem gostar da mesma. Você agora já falou de um pedido aí, quando me espera, parece com...

0: conta de nada. Seu Olívio ainda defendeu. A dona Francisca falou que ia meter caldo de ovo, de pato lá no seu rim para poder você melhorar. E o juvenil já tentando furar o olho do outro lado. Um homem horrível e péssimo também. Deixa eu ver aqui, o Samuel.
1: Olá, Vinícius, boa noite.
0: Boa, meu amigo.
1: Toca para nós, Pablo, aí com a música Cena para nós. É, Vinícius, esse negócio de enxada cega aí...
0: Falei seca, né?
1: O sentido disso daí é enxada cega não corta nada, não capina nada, é enxada cega, faca cega, tá com então nada.
0: Tá
1: faca cega não fura, não corta, enxada não corta, não capina, não faz nada.
0: Que nome lindo, hein, que o Gilmarzinho deu então pro Vicente, hein? Que grande amigo, Gilmarzinho sempre com essa sensibilidade apurada. Parabéns, Gilmarzinho, por existir, viu? Sempre trazendo isso aí. Os melhores apelidos, Samuel, quem traz normalmente é o próprio Gilmarzinho mesmo. Ele mesmo que colocou vários aí na Andresa da Torre. Você percebe que ele tem essa sensibilidade mesmo. E sempre certeiro, viu? Porque os que ele põe na Andresa, todos funcionam. É uma coisa impressionante.
1: É a turma dos enxada cega aí.
0: Farnasco.
1: Vicente, Adorado, Leandro Pedacil, a turma toda aí, hein?
0: Um abraço aí pra você aí, Samuel. Então, vou ser juvenil nessa lista também, então, de... Enxada cega, né?
2: Isso aí é que é pura falsidade.
0: É, né? A Andresa, né? Andresa tem dia aqui que bate recorde, viu? O Rian mandou aqui a playlist dele. Rapaz, mas tem música, hein? Tá explicado onde é que você tira, viu, Rian? E muitas. Dias atrás, a sua amiga tava perguntando, ô Andresa, onde é que você tava? Ela tava mandando mensagem, esqueci o nome agora. Mandou música pra você, preocupada. Aí, como sempre, aqui você tem amigo, você sabe disso. A gente já falou, né, que você tinha sido internada, que a cachaça tinha sido demais da conta, tava preocupada. A gente fez até uma oração por você aqui, Andresa. Aqui você tem um grupo de gente mesmo que preocupa com você.
2: Oferece a música Novo Solteiro, o Gilmarzinho. Novo Solteiro, é o nome da música. Eu não sei quem é que canta, esqueci quem canta.
0: Você vê como é que é a Andresa, viu? Eles estavam no grupo do Vitrola, que ali, onde juntou tanta gente espírito de porco, de um tanto ali, eu nunca vi. Aí eles mandando casar a Dolores, juvenil, né? Com despeito, como sempre. Aí eu peguei e falei, mas parece que o Gilmarzinho também já tá solteira. A Andresa já veio aqui e já espalhou pra todo mundo, já tá mandando é música, viu? Viu aí, né, Gilmarzinho? Quem é que tá fofocando aí? Andresa da Torre.
3: Boa noite, Vinícius.
0: Boa.
3: Manda uma música aí pra mim com o Eduardo Costa, da sua escolha.
0: Agora.
3: Tô aqui só curtindo aqui. Tô aqui testando um vinho aqui, experimentando um vinho novo que eu comprei.
0: Ô, menina, aí sim.
3: Tá aqui de boa.
0: Abração pra você, dona Valdinei. Agora vai, viu? E vinho já me bateu, foi fome agora. Outra que deveria tá trazendo lanches aqui pra mim chama Miriam, né? Que até hoje nada, né, Miriam? Vou ver aqui a dona Helena também.
4: Oi, boa noite, Vinícius.
0: Boa.
4: Bem? Tá tudo bem com você aí?
0: 100%.
4: E tá tudo bem, graças a Deus. Tranquilo, Vinícius. Passa o chapeludo pra mim, tá?
0: Agora?
4: Então tá bom, boa noite. Tá tudo bem aí com você, né?
0: Melhor que
4: então,
0: nunca.
4: Então tá bom, um abração aí, Vinícius. Põe meu nome no sorteio.
0: Agora,
4: tá?
0: Dona Helena, um abraço.
4: Tá bom, um abraço aí, uma boa noite. Fique com Deus.
0: Vamos rodar já já aí pra senhora, tá bom? A Francilene também mandando boa noite. Boa noite pra você, Francilene. Dona Olivia Aime.
5: Oi, Vinícius, boa noite.
0: Dona Olivia, eu vi, viu? A senhora tá me ameaçando de surra lá no grupo, junto com o Bartô, viu? Eu vi lá no grupo e não, ó, não quero criar intriga entre vocês do grupo, mas Juvenil mandou no meu PV seus áudios pra criar intriga ali, viu? Aí vocês ficam defendendo esse homem perigoso.
5: Queria pedir uma música da...
0: Vai lá no grupo e briga com ele.
5: Sua escolha ali. Oi, Vinícius, boa noite.
0: Boa.
5: Roda a música da Cibola para todos o pessoal aí da Vilarica ouvir, tá bom?
0: Agora.
5: A festa da Cibola. Roda ali pra mim e bota meu nome no sorteio.
0: Teixeirinha, né?
5: Uma boa noite. Vê se eu ganho pelo menos um café Caxangá pra mim tomar pelo menos um cafezinho. Aqui.
0: Mas aqui é o Souza, né? Então Caxangá não vai ganhar por aqui,
5: tá
0: não.
5: Tá bom? Vê se eu ganho ele agora, salto aí.
0: Eu tava perdida, dona Olivia, já, viu? Você tá ficando bom, menino. Olha o Meleia por aqui.
6: Boa noite, Vinícius.
0: Boa.
6: Boa noite, ouvinte da Rádio Conte. Vinícius, roda uma música aí. Qualquer uma música, escolha aí. E oferecer pra essa galera que tá na escuta do programa Anoitecer da Conte, pra seu Juvenil.
0: Credo.
6: Oferecer pra seu Luiz Anchesco também.
0: Jesus amado.
6: Pra Lulinha. Namorado da Ana Francisca. Pra Ana Francisca.
0: Noivo,
6: já. Andressa da Torre, o garoto Rian, Márcio Lambão. Pra também, né? Oferecer também pro meu cunhado
0: É... Mas só gente pesada também.
6: Lopó, que tá lá em Vila Rica, lá, minha cunhada também é Marinês, e todos que estão na escuta do programa, seu Clemente.

0: O que eu achar da música da programação aí, beleza?
1: Valeu, meu amigo. A gente já manda aí, seu Melé. Valeu.
2: Não, Vinícius. Tô primeiro cuidando do Lulinha. Tô primeiro dando um caldinho de ovo. Ovo de pata logo, ó.
1: Aí, ó. Aí, Luiz, por que você não valoriza a sua mulher? Viu? Ela tá cuidando de você. Já falou que vai cortar seu cabelo e tudo. No sábado mesmo ela deu detalhes.
2: Carne jatobá, que é pra ele engordar, né? Ele tá muito maguinho, tá muito desnutrido,
1: tá
2: né?
1: Tá sofrido,
2: que...
1: né?
2: Porque senão ele não vai aguentar a coroa aqui não, viu?
1: Olha aí, ó. Ô, dona Francisca, a senhora viu que no sábado ali teve um programa, ninguém levou fé que o Luiz ia dar conta, a senhora viu? A única pessoa que põe o fernel foi a senhora mesmo, porque o resto todos detonaram ali. O seu Olívio que ainda deu uma defendida por cima, mas o resto não teve um que apostou que o Luiz ia dar conta.
2: Tem que engordar primeiro, beber um caldinho de ovo, né? caldinho de chambari.
1: Engorda. Agora vai.
2: Porque senão o tripapode vai furar os olhos dele, viu? Olha o tripapode.
1: E ele já tá de butuca. Ah, não saiu o áudio. Não, ele já tá de butuca ali, dona Francisca. Ali é uma gente horrível.
3: O Vani Grupo, meu, é tá uó. Não, esses trem tem CF mesmo. Vem aí, o caçador de frio, o Vinícius Verano.
1: Não, isso não existe, né? É? Mensageiro da paz.
3: O rádio ouvintes.
1: Mensageiro da paz.
3: Cadê o Zé Curubu? Sou Zé Curubu, tem dias que ele não aparece.
1: Ontem ele mandou mensagem.
3: Essa rádio tá demais, não? Tripa seca, Zé Curubu, meu Deus!
1: É um umbral mesmo. Juntou todo mundo num lugar só e ficou, viu? Deixa eu ver aqui, a Miriam lá no Caxangá também, ela que ficou de trazer aqui lanches e até hoje nem sinal.
4: Ô Vinícius, boa noite, meu amigão, boa. Tudo bem? Aqui tá todo mundo bem, graças a Deus. Pois é, ontem eu fui lá na vila.
1: Olá.
4: Só que...
1: Desculpa.
4: Eu só fui até lá no antiga prefeitura pegar um laudo médico do Luan, né?
1: Só pra poder não trazer lanche aqui.
4: Tinha que ir lá na regulação. E eu nem deu tempo de eu ir pra outro lugar, porque já com o pé muito inchado, inchado demais, meu amigão. Mas tá todo mundo bem, graças a Deus, tá?
1: Aí, ó, você falou que você tá com o pé inchado. Seu juvenil escutar isso aí já vai falar que é cachaça, é pinga, viu? Andressa da Torre já mandou a escrita ali, ó, lá a pinga já começou. Andressa tem uma língua que Deus me livre, viu?
4: Nisso, eu quero aquela música Vai Galopando, Giovanni Civelli.
1: Vai Galopando?
4: Eu ofereço pra ele, Ildia, Andressa, Johnny, Bartolomeu, Rian, a dona Francisca que mora lá na IP, o velho Chico, a mãe do velho Chico, o Melé, o juvenil. Tá bom, meu amigão? E sim, também pra você, tá bom? Aí ontem não pude participar, né? Que eu já tava vindo na estrada, não deu nem tempo de eu mandar mensagem.
1: A gente entende.
4: Você pegou o negócio lá que eu deixei lá pra você, que tava na Rádio Conte, que eu tinha ganhado, aí eu deixei pra você.
1: Não, a gente faz o sorteio de novo. Esses prêmios aqui são pra vocês mesmos, a gente não pega, não. Toda oferta que traz aqui é sempre pra vocês, viu?
3: Ela trouxe coisa pra Johnny, deixou lá no lanchonete do vendão.
1: Ah, é. Olha aí, veja só, olha que bonito, hein? Denunciando a Miriam, hein? Ah, bonito demais saber isso. Parabéns, Andresa. Finalmente acertou um, hein, Andresa?
3: Tá vendo? É bem feito.
1: Aí, ó. Lista negra, viu? Já pode anotar o nome da Miriam aí, que aí, ó, vocês viram? Trazendo trem pra Johnny. Não que a Johnny não mereça, mas veja só. E aí vai criar uma desculpa aqui, não deu nem tempo de passar por aqui, não. Miriam, veja só.
5: Não, Vinícius, eu tenho medo de mulher casada.
1: Quem falou que a dona Francisca é casada? É casada com você, Luiz. Larga de perder a chance aí, pelo amor de Jesus.
5: É, ela é casada e separada, eu tenho medo.
1: Será que se ela tá separada, não é casada mais? Eu nunca vi um trem desse.
5: Eu gosto das solteiras mesmo.
1: Ela é solteira. Pelo amor de Jesus, não, Luiz. Dessa vez o trem não vai, não. Não é possível uma coisa dessa, não. A bola já tá dentro do gol ali. Ela já tá tratando de você, já. Cuidando de você com todo carinho. Toda hora você inventa uma nova. Da outra vez é porque era longe. 4 quilômetros. Agora já me vem com mais essa aí. Não, mata a gente de desgosto com uma coisa dessa, não. Pelo amor de Deus.
6: Olá, meu amigo Vinícius, boa noite.
1: Boa.
6: Vinícius, quero ver se podia rodar mais uma música pra mim.
1: Der tempo aqui, roda.
6: Queria ouvir aí, Barerito, Juvenil, tudo que perdi. Beleza?
1: Na hora.
6: Só me curtir mesmo. E talvez pra quem gostar da mesma também tiver na escuta, né? Beleza?
1: Na hora.
6: Obrigadão aí, puder rodar pra mim.
1: Vou ver aqui, eu vou, já encaixei ela aqui na programação. É só se bater em cima ali da Voz do Brasil, porque ali, quando chega aquilo ali, é lei, né? Aí não tem pra onde correr, não. Bora ouvir música, então? Vamos lá, deixa eu ver aqui. Só a Dona Francisca mandou outra aqui pro frouxo do Luiz.
2: Não, Vinícius, eu acho que o Lulinha aí tá querendo o que as mulheres querem. Não é não? Porque, rapaz, eu não sou... Eu não tenho marido, não.
1: Ah, não, Luiz, olha, Luiz, estão acabando com a sua raça de novo, não é possível. A Hilda falou a mesma coisa de você num vitrola ali, agora você tá perdendo isso aí, não tô acreditando.
2: Luiz, eu tô com 5 anos sozinha, moro sozinha eu, aí, na minha casa, tá com medo de mulher, tu tem medo de mulher, é?
1: Oi.
2: Hein, Lulinha? Tu se liga, Lulinha, se tu é casado, tu fala, tá com medo da Dolores te bater, é?
1: Não, mas a Dolores também já tá
2: acabando. Você tá com medo da Dolores bater nele, ó. Agora acabei de crer mesmo.
1: Mas a Dolores já casou também.
2: Tá com
1: também.
2: Medo da Dolores bater nele, né? Ah, não vou deixar a Dolores te bater não, Lulinha.
1: Eu acho, na verdade, Ana Francisca, que a gente tem que planejar isso aí certinho, né? Nós todos juntos, ir lá e, né? Isso aí, ir na força mesmo, porque aí não tem pra onde correr de jeito nenhum, viu? Uma hora vamos passar por lá mesmo. Não desiste não, Dona Francisca, isso aí é mais um dos desafios que a vida tá te dando, mas esse amor aí já deu certo.

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0: Bom demais, agora reta final de mais um Anoitecer na Conte. Bora aqui, só dar uma ouvida aqui no Luiz, que ele mandou mais um recado, vai lá.
1: Luiz, eu gosto de brincadeira, menino. Não, menino, passa esse áudio meu, não, tá.
0: Não, já era, Luiz, eu não sabia.
2: Essa música aí, Vinícius, é pra mim, mas o Lulinha. Eu remexendo a rabeta em cima dele, viu?
0: Ai, que bonito.
2: Balançar a rabeta.
0: Olha que bonito, que romance.
2: É, Vinícius, é preciso pra mim, mas Lulinha. Nós dois se remexendo a rabeta, viu?
0: Olha que bonito, Luiz.
2: Será que ele aguenta eu subir em cima dele, descer... Subir em cima dele, mexendo a rabeta, descer em cima dele, mexendo a rabeta, será que ele aguenta? Fala pra mim se ele vai aguentar do começo ao final, remexendo a rabeta em cima dele.
0: O rojão. Não, agora que a senhora tá tratando ele com ovo de pato, agora o trem vai mesmo. Agora funciona, ô dona Francisca. Aí, Luiz, sua chance de brilhar, viu? Agora já deu certo, viu? Ó o seu Zeca aqui.
3: Boa noite, Vinícius.
0: Boa.
3: Eu tava aqui escutando o programa, mas nem todo dia eu participo, né?
0: O André já tá sentindo falta.
3: Vinícius, eu quero mandar uma música, aquele copo esgolepado, pra oferecer pro Tripa Mole, tem cada um nesse programa. Tripa Seca. Tem oferecer também pra essa música aí também pra...
0: Dona Francisca que tá apoiando pra derreter.
3: É, pra o Vicente, né? É, e também pra o seu Luiz e Jéssica.
0: O Luiz merece.
3: E mandar também um boa noite, que essa música é só pra vocês, viu? E um boa noite também pra Dona Francisca, namorada do seu Luiz.
0: Esposa já, né?
3: Aquela mulher da bicicleta do café, solta, e também, né? Eu mandar também pra bujudinha do Rajangá. E pra todos que estão escutando esse programa maravilhoso. Eu me esqueço muita coisa quando eu não tô bom de celular. E quando eu pego, esqueço todo bichinho que tem. Mas
0: tá que nem eu mesmo, que eu também...
3: Vou oferecer pra todos que estão na sintonia do programa, tá bom? Se eu não falo em nome de alguém, me desculpe, mas é pra todos vocês, todos nós. Um abraço pra todos nós e pra vocês aí.
0: Um abração, seu Zeca. Fechamento aqui, seu Zeca. Vou ficar só devendo a música porque já tem a Voz do Brasil na sequência, viu, meu amigo? Amanhã a gente tá de volta a partir das 7 horas da noite, se assim o bom Deus permitir. Abração pra todos vocês. Obrigado a todos que ficaram sintonizados e mandaram suas mensagens. Seu Zeca tá aí torcendo pelo relacionamento de Dona Francisca e Luiz Anchesque. Já deu certo, viu? A gente aqui tá torcendo bastante, Luiz. Agora vai, viu? Amanhã a gente tá de volta. Um abração pra todos. Fiquem com Deus, que nós vamos com ele também. A Voz do Brasil vem na sequência.
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5: Olá, boa noite.
6: Boa noite para você que nos acompanha em todo o país.
5: Terça-feira, 25 de agosto de 2026.
6: Vamos aos destaques do dia.
5: Proteção no ambiente digital.
6: TikTok é multado em 153 milhões de reais por irregularidades no tratamento de dados de crianças e adolescentes.
5: E plataformas digitais têm até 17 de setembro para publicar relatório sobre medidas adotadas para a defesa desse público na internet.
6: Quem fala sobre o assunto é Fabrício Lopes, da Agência Nacional de Proteção de Dados.
7: Ele é uma maneira que a empresa tem de contar para a sociedade todos os seus esforços e processos que ela está fazendo para obedecer ao ECA Digital, especificamente no que se refere a lidar com denúncias.
5: Microempreendedores individuais podem prestar serviços a órgãos vinculados à administração federal.
6: São atividades, serviços como manutenção e pequenos reparos. Natália Koslick.
8: Nesta terça-feira foi publicada no Diário Oficial a atualização de dois editais que acrescentam 136 tipos de serviço à plataforma Contrata Mais Brasil.
5: Mês da gestante reforça a importância do pré-natal desde os primeiros sinais da gravidez.
6: Cuidados com a saúde da mãe e do bebê começam ainda no início da gravidez. Graziele Bezerra.
9: O pré-natal é o passo mais importante para uma gravidez saudável, tanto para a mãe quanto para o bebê.
5: Hoje, na apresentação da Voz do Brasil, eu, Luciana Vasconcelos e Luciano Seixas.
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